0: parceira Vuling, e é o Bingo Pro, que concorre diretamente com o novo queridinho do mercado, que pode ser o BYD Dolphin Mini ou o Geely EX2. A ideia é ser um compacto urbano com um motor de 65 kW, que corresponde a uns 88 cavalos. Ou seja, nem desempenho e nem autonomia ou alcance para aventuras rodoviárias. Sua bateria pode ter 32 kWh com autonomia de 330 km ou maior, 38 kWh com autonomia de 400 km. Sempre pelo pouco confiável padrão chinês.
1: Você ouviu Auto Papo com Boris Feldman. 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

0: 10:32.
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música chamada Menina Veneno virou febre no Brasil inteiro. Menina Veneno, gente, é uma canção do cantor e compositor inglês Pete, que foi radicada aqui no Brasil. Ela foi lançada no álbum Voo de Coração, que vendeu mais de 2 milhões de cópias. Para você ter uma ideia, só o compacto

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0: 11:32.
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1: Meia-noite.
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1: Meia-noite e 30.
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1: 1:31.
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0: 2:32.
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0: 6:03.
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1: 3:33.
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0: 4 e 3.
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0: 5:32.
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0: 6:31.
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1: 30 segundos.
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2: Bom dia, queridos amigos e amigas da Rádio Educadora. Eu sou Ronan Delfim, estamos começando mais um capítulo aqui, mais um episódio do programa Caminhos do Empreendedor. São exatamente 7:31 no estúdio aqui da Rádio Educadora. Estamos no dia 5 de setembro de 2026, véspera de feriado de 7 de setembro, feriado de independência do Brasil. Ficamos independentes de Portugal, mas dependentes de muita coisa interna aqui, mas não vou ficar entrando nesse assunto aqui não, né? Mas que a gente, fica aí o meu convite, o meu estímulo para a gente seja e exerça cada vez mais o nosso papel de cidadão, pensando no bem da nação, pensando no bem coletivo e não no nosso próprio bem, tá bom? Bom, 5 de setembro de 2026, 7:32 aqui, a gente está ao vivo na 91.7 FM, na Educadora, na 107.1 FM, e também você pode nos assistir a qualquer momento lá no canal da Rádio Educadora Vale do Aço no YouTube. A gente está ao vivo também no canal da Rádio Educadora no YouTube. Hoje a gente vai falar com certeza que é uma história de sucesso. Por quê? Num país onde mais de 60% das empresas não passam dos 5 primeiros anos de existência, nós vamos conversar aqui com um empresário que representa uma empresa que esse mês está completando 50 anos de idade, 50 anos de existência. Então, assim, realmente só por esse fato já é um grande feito, com certeza uma empresa de sucesso. E eu tenho a felicidade de chamá-lo aqui de amigo, ele que tá lá comigo lá no conselho administrativo do Sicoobi Vale do Aço. Inclusive quero mandar um abraço para todos os diretores, toda a equipe do Sicoobi Vale do Aço, os conselheiros lá também e tudo. Hoje eu tô recebendo aqui o Gustavo Souza, um cara que eu já admiro há mais tempo, um cara super envolvido aí na sociedade, nas causas sociais aí, já foi presidente de associação comercial, então um cara muito envolvido e que também está fazendo aniversário essa semana, Gustavo.
3: Bom dia, Ronan, bom dia, ouvintes da Rádio Educadora, satisfação estar aqui com vocês, nessa rádio muito estruturada, surpresa, né? Pela excelência da estrutura aqui da rádio. Bom dia aos amigos do conselho que nos escutam ao vivo ou a posteriori. Bom dia, ouvintes da Rádio Educadora. Bom dia, população do Vale do Aço. Ronan, exatamente dia 8 de setembro farei 50 anos.
2: Graças a Deus, hein?
3: E pela graça e misericórdia do Senhor. E o meu pai quis o destino, né? Uhum. Depois nós vamos falar um pouquinho sobre isso. A primeira incursão dele mexendo com revenda de combustível, aliás, a primeira incursão comercial dele vindo de Belo Horizonte foi em um posto de combustível. Nós vamos falar aí isso mais aí detalhadamente, mas dia 8 de setembro estaremos fazendo 50 anos, no mesmo mês que a Rede Souza completa 50 anos.
2: Ah, parabéns, que Deus te abençoe aí.
3: Amém.
2: Eu costumo desejar, Gustavo, duas palavrinhas com a letra S, saúde e sabedoria. Eu acho que com essas duas palavrinhas a gente consegue viver bem aí, fazer bem aí para quem tá ao nosso redor. Então, feliz aniversário adiantado aí para você, parabéns, muito obrigado pela sua disponibilidade e disposição de estar aqui hoje na Rádio Educadora com a gente. Eu já vou dando um spoiler aqui, iniciando você que também já atuou muito em rádio, né, Gustavo? Assim, já foi sócio em algumas rádios muito famosas aqui do Vale do Aço, né, Gustavo?
3: Ronan, aí eu abro a brecha para falar um pouquinho da vida da gente e um pouquinho do que a gente acredita.
2: Uhum.
3: Que são os propósitos de Deus para a vida da gente, a nossa cosmovisão de mundo, né? Consolidada aí aos nesses 50 anos, né? É, eu não busquei ser empresário, e eu falo que Deus tem para nós um esboço e um plano e nos coloca dons dentro de nós, e cada vez que nós fomos através do autoconhecimento, sabendo quais foram os dons que Deus inseriu dentro da gente,
2: uhum,
3: e nos capacitando nesse segmento, mais longe nós vamos. Mas meu pai não queria ser comerciante, porque o meu avô, pai dele, seu Laí de Souza, foi comerciante em Belo Horizonte, numa padaria que os antigos têm muita admiração. Eu peguei praticamente a padaria no final, meu avô já idoso, não teve nenhum filho que quis sucedê-lo. E padaria, chamava-se Padaria e Confeitaria Rex. O Aloysio da Padaria do Horto, pai do nosso, sim, colega Gabriel. Fala que ao montar a Padaria do Horto, que é a padaria mais antiga do Vale do Aço,
2: uhum,
3: se inspirou em duas padarias,
2: olha,
3: a Rex e a Box.
2: Entendi.
3: Ele não sabia que era meu avô.
2: Que chique,
3: nós,
2: cara,
3: conversando, falou que se inspirou. Então, era uma padaria diferente. Tinha, eles falavam, vou fazer uma rosca, uma doces e enfim.
2: Uhum.
3: Eu já peguei no final disso. Meu pai não queria mexer com comércio, porque via meu avô abrindo a padaria às 5 horas da manhã e indo praticamente 11 horas da noite para casa, e não queria esse tipo de vida.
2: Uhum.
3: Mas o que que é Deus e o que que é destino? Ele veio pro Vale do Aço, conheceu minha mãe na faculdade de direito da UFMG, e aí o vínculo, quem tinha vínculo com a região era minha mãe, que era de Antônio Dias, meu avô era fazendeiro em Antônio Dias, e a Uzi Minas estava recém implantada aqui na região do Vale do Aço, era um canteiro de obras.
2: Uhum.
3: E um amigo de Marliéria, ficou muito famoso internacionalmente no direito municipal e administrativo, do Dr. José Nilo de Castro, ele é de Marliéria, ele iria fazer concurso aqui para a prefeitura.
2: Uhum.
3: Para procurador do município. Meu pai olhou e falou assim, ó, eu vou para lá. Meu, a contragosto do meu avô, lá da padaria, que apesar de ser um comerciante, barriga de balcão, era muito bem relacionado pelo fato da padaria ser uma padaria muito bem frequentada por desembargadores, políticos. Já tinha arranjado até um emprego com meu pai num escritório de advocacia relevante lá.
2: Sei.
3: Mas meu pai veio a contragosto. Minha mãe, obviamente, deu apoio. Ele ainda falou com minha mãe, falou, ó, você não vai fazer a prova. Porque
2: falou?
3: O colega, a banca conhece o colega.
2: Uhum.
3: Provavelmente ele vai estar em uma vantagem na parte oral.
2: Uhum.
3: A outra vaga tem que ser minha, só são duas vagas. Então te excluiu minha mãe da concurso.
2: Entendi.
3: Mas só eu que vou fazer. E veio pra cá, o plano dele era ficar até fazer concurso para juiz. Mas é o que nós estávamos falando, a mão do destino. Foi quando o seu José Osmi de Castro, ex-presidente da Associação Comercial de Ipatinga, também, cuja honra eu pude ser também presidente, junto com o nosso colega Wander, né, sucedendo o nosso diretor Wander lá do Sicoob. Foi onde nós nos conhecemos mais próximos, né? E o plano dele era ficar aqui como procurador do município, Dr. Ronaldo de Souza, fazendo.
2: Ronaldo de Souza.
3: O plano dele era ficar aqui até fazer concurso para juiz e seguir aí a carreira da magistratura. Só que a minha mãe, um tempo depois, fez o concurso para procuradora da Câmara e se tornou procuradora da Câmara.
2: Que legal, cara.
3: Ela foi uma das primeiras bancas que deu o concurso na Câmara, veio de fora.
2: Uhum.
3: E depois ela praticamente organizou todos os outros concursos.
2: Olha.
3: A lei de orgânica do município de Ipatinga, é lógico, passou por reformas, mas é a dela até hoje, que é como procuradora geral lá da Câmara.
2: Que orgulho, hein?
3: Então, assim,
4: os dois já trabalhando, ficou esse plano de se tornar juiz ficou esquecido.
3: Uhum.
4: Até que a veia, aquele dom que Deus coloca em cada um de nós, e que se a gente trabalhar, buscar e nos qualificar, a gente vai pra frente e persistir, né?
3: Uhum.
4: Veio o seu José Osmi e chamou ele para entrar de sócio num posto de combustível. A Petrobras, hoje é Vibra, né?
3: Uhum.
4: Bandeira que a gente ostenta lá na Rede Souza. A Petrobras queria implantar alguns postos de combustíveis aqui. E foi fomentado, inclusive, pela prefeitura essa implantação.
3: É mesmo?
4: Não tinha,
3: né?
4: Eu acho que dos antigos só tinha o Toninho Magalhães aqui em Fabriciano mesmo. Uhum. E era muito pouca, a cidade precisava de muita coisa.
3: Então,
4: verdade. Né, aquilo era o posto de combustível era uma regra, o regramento era totalmente diferente. O órgão era uma concessão, os preços eram tabelados, era um varejo meio

0: inclusive de rádio difusão.
1: Que foi que eu comecei aqui o programa falando,
0: é,
1: né?
0: É, seu Ulisses do Nascimento, fundador da, como é que ele foi entrando? Não queria ser comerciante, ele foi entrando pelo seguinte, o José Osmi tinha sido ex-funcionário da Petrobras.
1: Uhum.
0: Estava na White Martins, chamou ele para entrar no ramo de combustível.
1: Uhum.
0: Na rádio, procuraram alguém, o seu Ulisses procurou alguém para ser sócio. Na prefeitura, achou um secretário que era primo da minha mãe, que falou que não topava mexer com rádio, não. O seu Ulisses era do ramo de rádio, foi fundador como colaborador da Rádio Itatiaia junto com o Emanuel Carneiro.
1: Uhum.
0: Desculpa, Januário Carneiro.
1: Januário Carneiro.
0: Pai do Emanuel Carneiro, né?
1: Uhum.
0: Foi fundador junto com Januário Carneiro. Como colaborador, foi apresentador de telequete da
1: telequete, cara. Isso aí. Então, isso é antigo, hein?
0: Um senhor da comunicação chamou uhum. meu pai entrou. E dali ele teve incursões em outros ramos, ó, empresas que deram certo, empresas que não deram. Ele teve uma empresa de bip antes de existir o celular, não deu certo. Ele teve um provedor de internet sem saber mexer com o computador.
1: Olha, que visão, hein?
0: Ele era visionário, não deu certo também.
1: Uhum.
0: Mas teve outros grandes negócios que deram certo. Ele chegou a ser cofundador da Parte Publicidade.
1: Uhum.
0: Junto lá, depois veio o Eduardo, que trabalhou conosco na Rádio Vanguarda.
1: Uhum.
0: Enfim, ele foi uma pessoa muito atuante aqui, foi pro ramo de educação, enfim. Mas, então é uma pessoa que o Vale. E principalmente, né?
1: Ele foi um desbravador, né?
0: Desbravador.
1: Pioneiro, acho, né? Que essa palavra, né?
0: Pioneiro.
1: Pioneiro.
0: Nós somos. Muito feliz, né, de tê-lo como pai e também a minha mãe pela carreira que se encerrou não há tanto tempo assim.
1: Uhum.
0: Enfim, só gratidão aí a Deus.
1: Muito bom, Gustavo. A gente já está quase que indo para o segundo bloco nosso. Eu vou precisar chamar um intervalo, mas primeiramente quero agradecer aí pelo boné. Esse boné da Rede Souza tá lindo, hein? Obrigado, tô usando ele aqui. Quem está assistindo lá pelo YouTube consegue nos ver aqui. E um presente que eu fiquei até emocionado ao receber. Você tá contando aí um pouquinho da história da sua mãe aqui. Eu vou colocar aqui para as pessoas que estão assistindo aqui ao vivo aqui o programa, a capa do livro que eu tô em mãos aqui, que é a história da sua mãe, Memórias de uma Vida, Selmy Ataíde. Exato. Isso aí, que era dedicatória aqui daqui a pouco, tá? Gente, história de uma família desbravadora do nosso Vale do Aço, mas o Gustavo até agora não contou a história dele. Então, diferentemente dos outros convidados, nós vamos voltar daqui a pouco pro Gustavo contar quem é o Gustavo, se ele é casado, se não é, se tem filhos, grande levantador de pesos aí, esportista aí e tudo. Antes de ir pro segundo bloco, eu quero mandar um abraço pro senhor Flávio Gonçalves Leal, tá aqui mandando um bom dia pelo YouTube. Tem também a Fernanda Salles, mandou um coraçãozinho aqui pra você, com certeza. A Josi Oliveira mandou um bom dia e a Kívia Lopes mandou grande Gustavo e tá mandando um tchauzinho aqui. Então, estamos aqui com o nosso YouTube movimentado. Você que tá nos ouvindo aí, não saia daí, você já sabe que o nosso intervalo é rapidinho, daqui a pouco eu volto com o segundo bloco do programa Caminhos do Empreendedor.

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0: bom dia, 7:52 no estúdio da Rádio Educador, estamos ao vivaço na 91.7 FM, na 107.1 FM e também ao vivo no nosso canal do YouTube. Você que quer interagir com a gente aí pelo nosso WhatsApp, fica à vontade para enviar mensagem através do 31 99771-4902. Gustavo, eu sempre falo que os intervalos deviam ser transmitidos também, sabe? Assim, vou pedir pra galera do aqui da rádio deixar pelo menos o YouTube ao vivo lá no intervalo, porque eu aprendo muito com os meus convidados aqui durante o intervalo. Gustavo, agora nós precisamos contar quem é o Gustavo Souza, mas eu vou fazer uma pergunta aqui primeiro. Quantos anos de casado?
1: O Ronan.
0: Ó, oh, desafiei, hein? Perguntar pro homem quantos anos de casado aí, né?
1: Ó, eu me casei no dia 25, no dia 25 de junho de 2005.
0: Ô, oh, beleza, hein? Por que que eu tô perguntando 25 isso?
1: 25 de junho. Comecei a namorar 27 de julho de 2001.
0: Eita, então é muito tempo junto, hein, cara?
1: É, então 2001 pra 2026, nós estamos juntos 25 anos.
0: Por que que eu tô perguntando isso? Olha só, eu tenho que fazer isso daqui. Fernanda Salles, que você conhece há 25 anos juntos. Gustavo, que orgulho assistir você, um homem dedicado, íntegro, trabalhador e, acima de tudo, comprometido com Deus e com a nossa família.
1: Cara, amém, amém. Glória a Jesus por tudo isso.
0: É, ter um depoimento desse ao vivão aqui, eu tinha que registrar depois de 25 anos juntos, né? Também tem o Runner, tá aqui. Bom dia, meu amigo Ronan, que história maravilhosa da família do Gustavo. Dá um belo livro também, grande abraço pra vocês. Tá, Josi, parabéns, Gustavo. O Runner, Ronan, apareceu aí Runner. Ah, o Carlinho da Ramac que tá aqui, ó.
1: Carlinho.
0: Ô, Carlinho, você tá usando aí, eu até falei assim, uai, será que é o filho do Carlinho que tá aqui participando? Carlinho, um abração pra você, muito grande bom abraço, ter você, Carlinho, também com a grande gente abraço lá no Conselho do Sicoob, Vale do Aço. Gustavo, pergunta que eu sempre faço no primeiro bloco aqui, mas a sua história é tão inspiradora que a gente deixou pro segundo bloco. Quem é Gustavo Souza? E uma baita responsabilidade, né, Gustavo? Ser filho de quem é, né, cara? Assim, é honrar pai e mãe, né? Tá lá, é bíblico isso, tá na palavra e tudo. Eu vou ficar à vontade aqui pra falar assim, eu me sinto muito, uma responsabilidade gigante. Não chego a falar que é um peso nas minhas costas, mas ser filho de quem eu sou também. Meus pais juntos, o Tãozinho lá do Mercamini, empreendedor também, empresário, que o Mercamini durou 49 anos, filho da Letícia, e mãe, esposa e parceira demais, estão juntos há 52 anos amém, e tudo. Amém, graças a Deus. Uma coisa que cada vez mais rara, né? Da gente ver. Então, é uma responsabilidade muito grande ser filho de quem você é, né, Gustavo? Mas você também tem que traçar o seu caminho. Você contou a sua família. E aí? E o Gustavo Souza, quem é? Você é casado, a gente já falou. Tem filhos, estudou, não estudou. Quem é o Gustavo?
1: Ô, Ana, eu vou tentar ser o mais objetivo, conciso aqui, porque realmente o papo
0: rende, né?
1: Rende cada afluente, cada curicho da vida da gente, que a gente conta com muita alegria e muito agradecido a Deus. É, senão a gente deságua em outros rios e acaba não falando quem realmente, respondendo sua pergunta.
0: Vai completar 50 anos terça-feira.
1: Vai completar 50 anos, ele é casado, né? É, com Fernanda Salles, né? É, Fonseca de Ataíde Souza, também filha de comerciantes, né? Lá do Ponto Ótico, e também faz 50 anos esse ano.
0: Olha.
1: É, a ótica Ponto Ótico. É,
0: pai.
1: Cuja Fernanda ajuda a mãe, uhum, a levar o negócio pra frente até hoje. É, meu pai, eu sou pai de 3 filhos, né? É, Gustavo Salles, Fonseca de Ataíde Souza, de 17 anos,
0: uhum,
1: no segundo ano de segundo grau. Gabriel Salles Fonseca de Ataíde Souza, com 15 anos, e a Maria.
0: Uhum.
1: Maria Fernanda Salles Fonseca de Ataíde Souza, de 6 anos, na permissão do senhor, completará 7 anos em dezembro.
0: Ah.
1: 10 de dezembro.
0: Minha filhinha completa 8 anos dia 18 de dezembro, então estamos aí mais ou menos no mesmo caminho aí.
1: É diferente. Deus nos deu nos premiou ali, enfim, foi muito generoso com os nossos filhos, né?
0: Uhum.
1: Mas o Gustavo, como todo ser humano, eu acredito que Deus tinha depositado alguns dons na minha vida, mas eu precisava de amadurecer. Gustavo, assim como o pai que nós contamos bloco passado, não queria mexer com negócio, com comércio, eu falo que Deus tem um plano traçado para as nossas vidas. É como você, Ronan, e eu planejamos para esses filhos nossos o melhor. Mas
0: sim,
1: não quer dizer que eles vão alcançar tudo que nós planejamos.
0: Exatamente.
1: Vai depender deles, da
0: capacitação deles. E eles têm que tirar o caminho deles também, né?
1: O esforço deles, e eles têm que ter o caminho. Eu não coloco nem o que vai fazer, não existe isso nos nossos negócios, você tem que seguir isso, eles vão seguir aí o caminho dele. Mas o meu caminho estava sendo seguido em outro viés, né? Eu me formei em Direito, na Faculdade de Direito Milton Campos, assim que saí aqui do Colégio São Francisco Xavier, em 1993, né? Para 94. Estudei lá na Faculdade de Direito Milton Campos de 94 a 99. Vim para o Vale do Aço para logo que formei para estudar para a prova da OAB. E aí eu falo que Deus não faz nada por acaso. Aí eu acabei tendo uma experiência pequena. Meu pai tinha tido problema com uma colaboradora dele, que era gerente de um posto de combustível. A Rede Souza não era a Rede Souza ainda,
0: uhum,
1: né?
0: Uhum.
1: Tinha egresso separado da rede de postos Presidente. Meu pai tinha ficado com alguns postos, era um negócio muito menor, mas ele tinha mais de um posto e ele tinha dispensado uma gerente, né? Era uma rede que vendia aí seus 450 mil litros mensais, mais ou menos, de combustível.
0: Uhum.
1: E eu, nesse período que estava estudando para a prova da OAB, fiquei de gerente. Foi aquela experiência do barriga de balcão, do fechar
0: caixa.
1: É mesmo,
0: Gustavo? Ficou?
1: Fechar caixa, de fazer cobrança. Sentiu que todo pequeno comerciante ia. E meu pai, com a pressa dele, né? Ele era muito ansioso, achava que eu já estava demorando a ir para coisas maiores, mas uhum. Enfim, mas aquilo me deu uma bagagem pro que vinha. Então eu passei na prova da OAB, abri um escritório de advocacia. Então eu tive um escritório de advocacia ali na João Valentim Pascoal, no prédio dos Valentes ali.
0: Uhum.
1: E passei no concurso de mestrado da mesma faculdade Milton Campos.
0: Olha.
1: E comecei a estudar direito empresarial, mestrado.
0: Uhum.
1: E comecei a lecionar lá na FADIPA, Faculdade de Direito, onde lecionei lá de 2001 a 2008. Saí em 2008 porque eu ganhei eleição na Associação Comercial. Chapa única, mas foi uma eleição ganha, né? Com uhum. apoio de todos. E o meu menino, meu mais velho, ia nascer em 2009. Então eu falei, vou me licenciar, mas dessa licença então lecionei lá 2001 a 2009. Tenho orgulho de falar que tem vários promotores, delegados que foram alunos meus, mas não tinha nada a ver com empreendedorismo.
0: Sim.
1: Mas meu pai vai descansar no Nordeste, é assaltado, toma um tiro que pega no osso da bacia, a bala desvia, né, no osso da bacia e vai em cima exata veia femoral.
0: Sei.
1: E aí ele arranca o carro, a vista escurece e ele chega no hospital Mendo Sampaio lá em Pernambuco sem vida.
0: Uhum.
1: E aí tudo muda, tudo vira. Eu vim aqui né, fazer inventário, fazer outras coisas, e fui ficando. E eu falo que Deus me deu um talento comercial, e eu, por que que eu não posso deixar de falar que é a misericórdia de Deus para eu estar de pé? Porque eu falo que tudo que a gente é sem ser, a gente perde.
0: Repete.
1: Tudo que a gente tem sem ser, a gente perde. Por que um ganhador de loteria ou um jogador de futebol, hoje eles estão muito bem orientados, né?
0: Sim, sim.
1: Mas por que que ganhava-se dinheiro e se perdia o dinheiro? Por que que os prêmios de loteria, hoje as sucessões são muito organizadas nas empresas, mas por que que se perde? Então, eu fui catapultado para algo que eu não aprendi lá de baixo. Eu via meu pai que também não era um gestor nato, era um grande empreendedor.
0: Entendi.
1: Então, assim, eu acho que existe um passo. Eu acho que ele conseguiu, a gente conseguiu na observação ser grandes empreendedores, mas não éramos gestores.
0: Ô, Gustavo, vou te interromper aqui um pouquinho, que é o seguinte, lá na Tutorianos, né, que é a minha empresa de consultoria, a gente fala que a gente não atende empresas, a gente atende os donos das empresas. E a maioria desses donos das empresas, a gente ajuda eles a transformar empreendedor e empresários.
1: É isso aí.
0: Que tem muita diferença entre empreendedor e empresário. E eu tenho mestrado na área de estratégia, competitividade e inovação. E a primeira pergunta na aula lá de administração geral do meu mestrado, a pergunta foi: empreender é dom ou é conhecimento? E aí a gente chegou à conclusão que o empreendedor, ou uma hora ele vai ter que virar empresário, ou ele vai ter que contratar alguém
1: para tocar
0: como gestor, para ser o braço direito dele ali como gestor. É isso?
1: Exatamente isso. O meu pai era um grande empreendedor. Então, ele sabia aonde ir para não quebrar ali, ele sabia os sinais básicos, mas ele não era um gestor. Tanto é que ele tinha... Ele montava a ideia do negócio, ele era um visionário. Dito que o dom dele era muito mais potencializado até que o meu. Muito mais. Mas ele contratava pessoas para tocar.
0: É isso.
1: Talvez até pelo esse trauma dele, do meu avô tocando o negócio. Ele realmente veio do zero, de baixo, e não que meu pai não tivesse vindo, né? Mas meu vovô veio do zero, sem educação, inclusive, vovô não tinha formação, né? E ele foi primeiro para depois ter.
0: Isso aí.
1: Então, no meu caso, não, eu tive para depois me tornar. E graças a Deus, eu tinha esse dom do empreendedorismo, então fiz alguns bons negócios, muitos maus negócios também, né? Eu me permiti, e Deus também, com a sua misericórdia, me permitiu estar aí, chegando aí nesses 50 anos com essa empresa aí, com números muito maiores do que ela era, né? Quando a gente fundou a rede, depois desse problema aí do meu pai, dessa fatalidade, em 2002, que comercializava aí cerca de 450 mil litros de combustível mensais, né? Para chegar até 2 milhões e meio de lixo de combustíveis mensais.
0: Então, hoje? Assim, e hoje são quantas unidades?
1: São 11 unidades.
0: 11 unidades?
1: Nós já chegamos a ter 12 unidades. Né? Nós tínhamos uma unidade em Inhapim. Aí é uma outra pergunta, né? Sobre os altos e os baixos.
0: Nós vamos falar no terceiro bloco aqui.
1: Nós vamos falar no terceiro, nos baixos, a gente conta um pouquinho dessa experiência, por que que nós optamos por vender lá, porque nós fizemos isso, e enfim, a empresa hoje continua sonhando, e principalmente o Gustavo entendeu que a empresa, que o fato da vida dele ter mudado tanto, o principal é que era um projeto de Deus para a vida dele, para abençoar outras famílias também.
0: Gustavo, A gente precisa chamar um intervalo aqui pro nosso terceiro bloco, mas eu não posso perder um papo que a gente teve no intervalo, eu tenho que trazer para cá.
1: Uhum.
0: Termina com aquela frase que você falou no intervalo, assim, a gente não tem nada garantido, Gustavo, como é que é?
1: É, ô Ronan, eu tenho refletido, filosofado muito sobre isso. É, na vida nós não temos, acordamos todos os dias, eu acho que o meu grande insight recente foi esse.
0: Sei.
1: Por mais que você tenha alcançado alguma coisa, e seja até referência naquela área que você alcançou, você tem que entender que mesmo naquela área, você não é bom em muitas coisas lá.
0: Sim.
1: E que nós não temos nada garantido. Nós não temos o nosso casamento garantido, nós não somos pais. Ah, seu filho tá ali, mas o que quer dizer que ele vai continuar caminhando com você até o resto da vida? Porque a família foi feita para caminhar até o fim da vida. A empresa sua não tá garantida, principalmente com esse país. Cujas decisões, legislação, carga tributária, enfim, você sabe melhor do que eu. Então, nós não temos nada garantido. Então, qual que é a receita do Gustavo para, já que nós não temos nada garantido? Estamos falando aqui hoje, mas não temos nada garantido. Eu procuro me colocar em situações desconfortáveis para treinar a minha mente para enfrentar as dificuldades.
0: Excelente, viu, pessoal? Não podia chamar um intervalo sem essa reflexão aqui, não. Gustavo, muito obrigado. Daqui a pouco a gente volta com o nosso terceiro bloco do programa Caminhos do Empreendedor.

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1: Bom dia, queridos amigos e amigas da Rádio Educadora. Eu sou Ronan Delfim. Estamos começando o terceiro bloco do programa Caminhos do Empreendedor. Tô aqui recebendo o Gustavo Souza, da Rede Souza, que o Gustavo completa 50 anos agora, terça-feira, e agora também em setembro a Rede Souza completa 50 anos também. A gente está aqui com o pessoal, a equipe aqui está em peso, tá, Gustavo, aí da Rede Souza. O Arca do Bore, que é quem?
2: O Arca do Bob é o Ivan, é nosso tecnologia de formação lá.
1: Muito, Arca do Bob. Tem o Éder Rocha te cumprimentando aqui, a Natália Oliveira, o Lucas Souza, que tem o sobrenome Souza aí, também te mandando um abraço aqui no nosso chat.
2: O Lucas é nosso gerente, não é meu parente, não, é nosso gerente.
1: Entendi, muito bom. Um abraço para toda a equipe da Rede Souza aí. Isso aí. Ô, Gustavo. Você estava falando que 11 postos de gasolina. Fala um pouco mais dos números. O que que a Rede Souza hoje, assim? 11 postos de gasolina, quantos caminhões, quantos colaboradores? O que que você pode falar de números aí? Quantos litros de gasolina vendidos, Gustavo?
2: Hoje a gente. Nós já chegamos, né, no pico da Rede Souza a comercializar 2,5 milhões de litros por mês.
1: Por mês, cara?
2: Hoje a gente está em torno de 250, entre 2 e 250.
1: Entendi, né? Entendi.
2: Quantos caminhões? Nós temos uma transportadora, transportadora Rede Souza, que ela trabalha com três bitrens, são três cavalos e três implementos, né? Então você veja bem, cada bitrem transporta 45 mil litros de combustível, então tem uma capacidade aí de 3 vezes 45.
1: Litro de combustível, né? Pra
2: então,
1: dar, né?
2: A gente transporta hoje para terceiros também.
1: Ah, é?
2: Né? Uhum. A gente transporta aqui, um abraço pro Francisco do Posto Amizade, nosso cliente na transportadora. E em números de colaboradores, nós temos lá 4 motoristas, né? Três motoristas, aliás. Três motoristas, nós temos no um escritório administrativo e 11 unidades.
1: É isso.
2: Né? Atualmente o quadro, nós temos 115 funcionários ativos.
1: Meu Deus, hein?
2: Que bacana, hein? Funcionários ativos.
1: Muito bacana.
2: Então, 115, nós estamos gerando em torno aí diretos, aí uns 125 empregos diretos.
1: Muito bacana. Ô, Gustavo, mas nem tudo são flores, né, Gustavo? 50 anos vou usar um clichê aqui, não são 50 dias, nem 50 meses. Quem tá nos ouvindo aí, que tiver um pouquinho mais de idade, vai lembrar de em 50 anos nós já passamos por quantas moedas, o Brasil já mudou de quantas moedas, cruzeiro, cruzado, cruzado novo, URV, que era Unidade Real de Valor. A gente tinha um país, né, pessoal, assim, espero que a gente não volte a viver isso, apesar de várias previsões pessimistas aí e tudo, apesar do real ter perdido muito o valor dele, né, e tudo, mas assim, a gente já viveu num país que tinha uma nota que valia 50 mil cruzados, e aí, de um dia pro outro, o Banco Central, a Casa Moeda, vinha e carimbava aquilo, não sei se você lembra, Gustavo, de notas que a gente tinha carimbada, assim, ó, né, que de um dia pro outro, uma nota que valia 50 mil cruzados passava a valer 50 cruzados novos, um negócio assim, tudo, muita loucura empreender ao longo desses 50 anos, né, Gustavo? Entendi. Teve perrengue? Teve dificuldade? Ou tudo foi só crescimento? Não. Tudo foi facilidade, Gustavo?
2: Eu acredito o seguinte, Savona, a gente bateu um papo um dia até lá na porta do Sicoob, né? Sobre a guerra. Se você se recorda disso.
1: Lembro.
2: E sobre oscilação de preços, e que muitas vezes o empresário, ele precisa de estar escorado em vários índices. É aquela transformação que nós falamos do empreendedor para se tornar um empresário.
1: Isso.
2: Né? Muitas empresas no Brasil, dessas que você falou aí, abriu o programa dizendo que fecham às vezes nos primeiros anos.
1: Uhum.
2: Muitas empresas fecham dando lucro.
1: Fecham dando lucro.
2: Então, muitas horas você tem que privilegiar o seu caixa sem se descuidar da sua margem.
1: Uhum.
2: Então, fora.
1: Tem que ficar a vida inteira medindo a água e o fubá, né, ali?
2: Exato. Um olho no peixe e o outro, no gato. É o que nas instituições financeiras também, uhum, a gente conversa muito sobre isso. Mas nem tudo foram flores, né? Eu falo que a coisa só ficou mais difícil. Então, por isso que nós temos que ir nos colocando em situações de desconforto. Porque. Sim. Tudo só cresce no desconforto.
1: Uhum.
2: Né? Vamos falar do nosso corpo físico. Se você não se colocar no desconforto, uma vez eu operei o joelho jogando tênis e em pouco tempo a minha perna atrofiou, porque eu não pisava. Então, assim, é o desconforto que nos faz ir pra frente.
1: Inclusive, o nosso músculo cresce. A musculação faz o quê? Causa microlesões no corpo, no músculo, e aí a cicatrização dessas microlesões é que faz a gente ganhar massa, né? Então, muscular.
2: Por isso que eu procuro na parte física, você falou que eu sou levantador de peso, tanto na parte física, né? Me colocar até em situações de desconforto. Tem gente que fala assim, pô, um empresário ir lá disputar um torneio numa cidade, não sei aonde. Cara, e com possibilidade de dar ruim, de ser frustrado. A primeira vez que eu fui, não deu bom.
1: Você pratica o quê? Qual que é o esporte?
2: Powerlifting.
1: Powerlifting, que é isso, Gustavo? Fala aí pra galera.
2: Powerlifting é levantamentos básicos.
1: Uhum.
2: É um esporte já muito antigo, base pra praticamente todos os esportes, e que consiste no maior, são três tentativas, consiste no maior levantamento de peso com uma repetição.
1: Uhum.
2: Em três tipos de modalidade: o agachamento, o supino, que é o bench.
1: Uhum.
2: Né? E o levantamento terra, que é conhecido como deadlift.
1: Deadlift.
2: Entendi. Então, quem levantar mais, né? Esse esporte, ele é dividido em categorias de peso.
1: Uhum.
2: Eu disputo a categoria até 74 quilos, então eu preciso estar forte, mas eu não posso estar pesado. Então é um desafio, porque músculo pesa. Então,
1: uhum,
2: você tem que estar. Você mapeou a categoria que você quer ficar, você tem que estar forte, mas você não pode passar aquele peso, porque senão você é catapultado para outra categoria e talvez você não tenha competitividade naquela categoria.
1: Entendi.
2: Então
1: eu vi um vídeo seu recente nas suas redes sociais, lá no seu Instagram, do supino. É uma repetição, mas é suprido, né?
2: Só que é totalmente diferente do fitness.
1: Uhum.
2: Do fitness. Tanto é que a gente não trabalha pra ficar com um corpo bonito.
1: Uhum.
2: A gente trabalha pra ganho de força.
1: Entendi.
2: Então você.
1: Que é o que o empresário precisa fazer, né? Nem sempre tudo que a gente vai fazer na empresa é bonito. Mas a empresa tem que ganhar força,
2: exatamente,
1: né?
2: Exatamente. Então, assim, como no esporte. Como no esporte, eu também procuro entrar em dificuldades na minha vida emocional e espiritual provocadas. Eu falo o seguinte, quem não procura sair ali do conforto vai ser, porque existe uma mentira que é pregada para nós, tudo vai melhorar. Isso não quer dizer que não precisamos ter fé e que tudo vai dar certo,
1: uhum,
2: mas existe uma mentira de que tudo vai melhorar. Então, isso é uma mentira. Então, se você não se coloca em situações desconfortáveis, usando o gatilho que for, gente, ler a Bíblia é desconfortável. Porque
1: aquilo é disciplina.
2: Aquilo é um espelho. Além de disciplina, aquilo é um espelho. Você vê você.
1: Vai confrontando você.
2: Você vê o que não é bom em você, aquilo te confronta.
1: Uhum.
2: Aquilo dá uma. Do mesmo jeito que a gente sente dor, outro dia eu fui fazer uma série de muitas repetições de deadlift. Nossa, mano. Mas na parte espiritual é a mesma coisa. Você vê. Gente, eu tô aqui ainda? na parte espiritual. Eu tô aqui ainda, eu tô tendo esse tipo de pensamento, aí é só orar, Senhor, tira esse tipo de pensamento, eu não tô aqui mais não.
1: Isso
2: pelo
1: aí.
2: Amor de Deus, Espírito Santo, me socorra.
1: Que
2: é isso? Ó, eu tô pensando isso, então assim, tudo que a gente tem que fazer, nós temos que nos colocar numa situação de desconforto, porque quem não se coloca na situação de desconforto, acha que tá garantido em tudo, vai vir o desconforto, você pode ter certeza.
1: Vai vir o desconforto.
2: Que vai vir, e aí vai te pegar numa situação que você não tá preparado, numa situação às vezes que você tá pior para vir esse desconforto, então voluntariamente eu me coloco em situação de desconforto.
1: Então é muito perrengue e até mesmo você busca.
2: Eu busco
1: esse agora, desconforto.
2: Eu busco esse desconforto. Agora, a Rede Souza, ela teve um crescimento exponencial, porque quando meu pai morreu, foi em 2002, foi o primeiro mandato Lula. O mundo estava, a macroeconomia estava totalmente favorável.
1: Favorável.
2: O presidente da época, que era o Lula, que é o atual presidente, ele era um ex-sindicalista do setor automotivo.
1: Uhum.
2: Então, o que ele incentivou mais? A indústria automotiva.
1: A indústria automotiva.
2: Então, o que ele fez? Você chegava na loja e comprava um automóvel de 50, 60, 70 mil reais, não dava um real de entrada.
1: E saía com
2: ele. Saía com ele financiado. Não tô fazendo julgamento aqui da política, não, tá? Nem fazendo juízo de valor se isso é bom ou ruim. Mas a gente colheu frutos porque estimulou o que? O crescimento da indústria automotiva. Então, foi aquele salto que nós demos dos 450 mil litros lá, aí construímos postos, fizemos cidade nova do chão, colocamos o barracão lá da Landaeta e fizemos industrial do chão, fizemos parques do Vale do Chão.
1: Entendi.
2: Julgamos alguns que já existiam na época do meu pai no chão e fizemos de novo. E aí houve esse crescimento de volume.
1: Gustavo, vou ter que te interromper, que a gente já tá com o tempo estouradaço aqui para chamar o intervalo. Você que tá nos ouvindo, não saia daí, porque a pergunta que eu vou fazer pro Gustavo logo após o intervalo é: o que esse programa não pode terminar sem você falar para quem tá nos ouvindo? Então não saia daí, que daqui a pouco eu volto com o último bloco do programa Caminhos do Empreendedor.
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1: Bom dia, estamos de volta com o último bloco do programa Camisa Empreendedor, que eu não sei nem se pode chamar de bloco, mas o Gustavo preparou uma mensagem aqui que vai valer o bloco. Gustavo, um minutinho, qual mensagem que você tem para passar pra gente aí, que esse programa não pode acabar sem você falar pra gente, fazer um favor.
2: Primeiro agradecer a Deus e aos ouvintes e a você pelo convite, né? E dizer que perrengues, eu não pude detalhar aqui, mas foram muitos que nós enfrentamos na empresa, né? Como falamos, mas o que eu hoje procuro ter para que tenha um bom dia é ter o controle dos meus sentimentos para que minhas decisões sejam o mais assertivas possíveis. E como é que eu controlo esses sentimentos? Eu acredito que crescendo espiritualmente,
1: excelente,
2: tá? Acreditando em Deus, porque quem deixa os sentimentos assumir o volante sempre se perderá no caminho, e com os empresários não é diferente. Agora, quem entrega o volante nas mãos de Deus já tem o destino certo e vai terminar bem. Não sabemos como, mas vai terminar bem.
1: Gustavo, muito obrigado mais uma vez pela sua disponibilidade. Parabéns novamente aí pelo seu aniversário de 50 anos, aniversário de 50 anos da Rede Souza. Obrigado a todos que nos interagiram aqui com a gente, aos ouvintes da Rádio Educador e ao Roberto Nogueira pela compreensão aqui, porque estouramos realmente o tempo. Quero desejar a todos que tenham uma excelente semana, uma semana abençoada e produtiva. Eu sou Ronan Delfim. Semana que vem a gente volta com mais um programa Caminhos do Empreendedor.
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tarde, tamo junto e misturado em mais um sabadão aqui na programação Educadora. Muito bom dia. E se chegou sábado, claro, chegou também aquele momento de deixar a preocupação de lado, né? Sábado, tem feriado prolongado por aí. Vamos aumentar o volume do rádio e vamos entrar no clima do Educadora Show. Bora! É isso aí, aqui é alegria pura, meu amigo, minha amiga. A alegria toma conta, aqui tem música boa pra você que tá no volante aí. Obrigado pela participação, sempre curtindo a nossa programação e aquele bom humor que faz a diferença aí, né, no seu final de semana. Eu sou o Roberto Nogueira e já tô chegando com a energia lá no teto pra fazer companhia a você que tá em casa, pra você que tá no trabalho, pra você que tá na estrada aí, cuidado aí, opa, encosta esse carro aí pra falar no celular, muito cuidado. Então, pra você que já tá pensando no almoço aí, curtindo a família, ou simplesmente aproveitando aquela preguiçinha gostosa, né? Sai pra lá, que não, preguiça! Sai pra lá, preguiça! É isso que a gente quer, né? Alto astral e, claro, você que abre as portas aí da sua casa pra nossa audiência. Como diria Silvio Santos, hoje é dia de sorrir e cantar e o show tá começando! Yeah.

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1: Educadora 8:45, bom dia.
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5: É isso aí, nosso Educadora Show, demais. E vamos saber como é que fica esse tempo danado aí desse sabadão, né? Hoje tá bacana, tá gostoso. Será que vai chover?
6: Não.
5: Vai não, vai. Vai não, pelo menos a previsão aqui é de um tempo, né, melhorzinho, mas amanhã já começa a dar aí um ar diferente. Então fica essa expectativa sobre a previsão do tempo no final de semana e claro, para também, né, o feriado prolongado. Então, para você que vai viajar aí, né, se precaver de toda forma e dar aquela geralzinha no carro, é pra você viajar tranquilo, né? Pega a estrada aí, sem preocupação, e se tiver chovendo na estrada aí, que você possa diminuir a velocidade e andar de acordo com aquilo que pode ser benéfico para todo mundo que tá na estrada. Então, hoje, por exemplo, a mínima é de 21, a máxima de 34. É um sábado de calor, né? 34 graus, a sensação térmica normalmente é maior e a previsão aí é de tempo bom, como tá acontecendo agora, né? Não tem previsão de chuva para hoje. Agora, amanhã, domingo, aí a previsão é de chuva, sim. Amanhã nós temos mais de 70% de chance de chuva, domingão, chovendo aqui em Coronel Fabriciano. Já na segunda-feira, chegou a ter aí a possibilidade de quase 70% da segunda, mas aí diminuiu agora para 15%. E é 7 de setembro, tem desfile para tudo que é lado. Tomara que, caso chova, não atrapalhe também os desfiles e a performance, né, das escolas ou de quem vai participar aí dos desfiles, a gente fica na torcida aqui. Mas amanhã, domingão, meu padre, minha comadre, é chuva. Como é que tá o tempo aí na sua cidade?
6: Aqui choveu e relampagou.
5: É, aqui o sol tá brilhando, não tem chuva hoje, amanhã vem chuva aí, hein? Gian Giovanni, mil corações.

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3: 8:58.
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5: O sábado é o presente perfeito para celebrar a dádiva da vida. Abra mão da pressa diária e aprecie o tempo ao lado de quem você ama. Sorria com a alma, busque a paz nos pequenos momentos e recarregue-se. Agradeça por cada conquista e transforme este dia em uma lembrança feliz. Espalhe leveza, boa energia e afeto por onde você caminhar. Deixe a alegria guiar cada uma das suas escolhas neste fim de semana. Que o seu sábado seja abençoado, radiante e repleto de paz.

0: 9:32.
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7: Há mais de 30 anos, o governo federal decidiu baratear os carros compactos, reduzindo o IPI. Dos que tivessem motor até 1 litro ou 1.000 centímetros cúbicos de cilindrada. Não foi uma grande ideia, pois as fábricas passaram a adotar esses motores 1 litro com injeção direta, turbo, e de 50 cavalos eles foram para quase 150. Agora a ideia foi outra e melhor: reduzir o imposto para os motores com até 116 cavalos. E agora então vários modelos que tinham 120, 118, 125 cavalos, todos tiveram sua potência reduzida para 116 cavalos. Entre eles o Polo da Volkswagen, o HB20 da Hyundai, o Kardian da Renault e outros. Entretanto, com a boa ideia de reduzir a potência, mantendo o torque sempre próximo dos 20 quilos.
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0: O Mistura Fina deste sábado chega ao fim. Agradeço imensamente pela sua companhia ao longo de toda esta semana. Fique na sequência com o programa Experiência de Deus, apresentado pelo padre Reginaldo Manzotti. 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A gente se fala agora, na segunda-feira, pontualmente, às 8 horas.
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3: 9:56.
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0: Que a paz de nosso Senhor Jesus Cristo esteja com você, queridos filhos e filhas. Manda teus anjos, Senhor, sobre nós e abençoa todos os que esperam em vós. Hoje, nós estamos no terceiro dia da novena da exaltação da Santa Cruz. Terceiro dia. Filhos queridos, hoje também se celebra o dia de Santa Teresa de Calcutá e vamos aprender na vida desta grande santa, na modernidade, como seguir a Jesus Cristo. Saúdo a todos que estão acompanhando pela Rádio Evangelizar, de onde tudo começa, as rádios irmãs, cujos nomes cito neste momento. 107 FM. Paz e amor pela TV Evangelizar, sinal digital em todo o país, em várias cidades, canal aberto, pelo YouTube, Padre Manzotti Oficial, pelos aplicativos da Associação Evangelizar é Preciso e todas as plataformas digitais. Vamos juntos? Coloquemo-nos na Trindade Santa. Então, em nome do Pai, do Filho e do Espírito Santo, amém. Num sábado, Jesus estava passando através das plantações de trigo. Seus discípulos arrancavam e comiam as espigas, debulhando-as com as mãos. Então, alguns fariseus disseram: por que fazeis o que não é permitido no dia de sábado? Jesus respondeu-lhes: acaso vós não lestes o que Davi e seus companheiros fizeram quando estavam sentindo fome? Davi entrou na casa de Deus, pegou dos pães oferecidos a Deus e os comeu, e ainda por cima deu aos seus companheiros. No entanto, só os sacerdotes podem comer desses pães. E Jesus acrescentou: o Filho do Homem é Senhor também do sábado. O texto de hoje coloca Jesus numa controvérsia. Mas o ponto central é: Jesus está acima do sábado. Este é o ponto central. Os fariseus estavam preocupados com os discípulos que comiam as espigas de milho. Mas Jesus faz lembrar algo que eles tinham esquecido ou fingiam esquecer: o que Davi tinha feito no Antigo Testamento, de entrar no templo, comer dos pães que só cabia aos sacerdotes. Portanto, Jesus está dizendo aqui aquilo que Paulo vai dizer em outras palavras: a necessidade não conhece leis. Jesus estava acima do sábado, o verdadeiro Deus. Queridos irmãos e irmãs, coloquemo-nos em oração agora e cada um vá colocando os seus pedidos, fazendo os seus clamores. Hoje, neste dia, neste sábado, o que você quer pedir a Deus? Pedir pela cruz bendita, pelo ato redentor de nosso Senhor Jesus Cristo. Abra teu coração. Ele diz: estar acima do sábado. Ele é o Senhor, é o Messias, verdadeiramente Deus. Então abra teu coração e peça a Jesus: atenda-me nesta necessidade. Atenda-me, Senhor, neste problema que está me consumindo. O que é que está pegando hoje na tua vida? O que que hoje você está vivendo, se você quer pedir auxílio do Senhor, como diz a própria música, Deus ajudou Daniel na cova dos leões, Deus pode nos ajudar. Ele livrou Daniel da cova dos leões, ele pode nos livrar de todos os males. Reza, filho. Você está dirigindo, você está em casa, você está no segundo turno, por quê? Porque trabalha a semana inteira, chega no sábado, é casa para limpar, é roupa para lavar, a casa para colocar em ordem. Vá fazendo o que você está fazendo, mas reze, Senhor, pela tua cruz bendita, pelo teu ato redentor de amor, escute o meu clamor, atenda o meu pedido. E eu creio, Senhor, que nada poderá impedir a tua ação, Senhor. Nada poderá. Peço, Senhor, que a exemplo de Santa Teresa de Calcutá, peço também hoje que eu tenha esse amor para com os mais pobres, empobrecidos, que eu tenha essa solidariedade com aqueles que mais precisam, aqueles que são invisíveis para o mundo, invisíveis para a sociedade. Dai-nos, Senhor, um coração solidário, mãos que saibam doar, mãos, braços que saibam acolher, coração que saiba amar. Dai-nos, Senhor, esta graça. Eu digo, é verdade, quem impedirá se Deus está agindo e Deus quer agir na sua vida? Então abra teu coração e diga, você e Deus. Não coloque o pessoal, talvez ali silencioso, algo que ninguém saiba, só você. Diga, Senhor, se for da tua vontade, atenda-me neste pedido, tire essa dor, atenda-me nesse pedido, livre esta pessoa do alcoolismo. Se for da tua vontade, Senhor, e eu creio, liberte, Senhor, esta pessoa das más companhias. Senhor, se for da tua vontade, eu creio, restaure o casamento, Senhor. Faça, Senhor, o impossível. Faça esse milagre, Senhor. Eu não tenho a quem recorrer. Eu me sinto, Senhor, como na cova dos leões. Então venha me livrar, Senhor, como livraste a Daniel. Afaste do inimigo. Afaste da flecha que é soltada ao meio-dia, da peste que chega, dos inimigos que nos cercam. Senhor Deus, tenha misericórdia. Escute o clamor daqueles que estão rezando e daqueles que não sabem nem mais como rezar, mas estão com o pensamento voltado a ti, Senhor. As forças estão lhe consumindo. Dai, Senhor, ânimo, esperança, coragem. Dai-lhe, Senhor, ânimo, esperança, coragem. Eu volto já. Volte comigo.
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0: 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Maria José, que a paz de Jesus esteja com você, filha.
1: Amém, padre. Bom dia.
0: Bom dia, Maria José. Você fala de onde, querida?
1: Padre, eu falo da Praia Grande, São Paulo.
0: Praia Grande, São Paulo. Como que você me acompanha?
1: Eu acompanho pela rede Evangelizar, canal 50.1.
0: Tá certo, TV Evangelizar 50.1, diga lá. Tem também a Rádio Boa Nova FM. Fala, Maria José.
1: Padre, eu assisto tudo que passo pelo dia. É o seu texto de manhã.
0: Opa!
1: É a missa meio-dia.
0: Que coisa boa.
1: O texto que tem a tardezinha também. Tudo eu assisto no canal Evangelizar.
0: Que coisa boa. Então na sua casa só tá ligada na TV Evangelizar 50.1.
1: Praticamente, padre.
0: Ah, que maravilha.
1: Isso.
0: Tá certo, querida.
1: De tanto eu vi o canal Evangelizar, eu já sou devota do Senhor Jesus da Santa Chaga.
0: Opa,
1: né?
0: Que maravilha.
1: Padre, eu tenho dois pedidos de oração.
0: Qual o seu pedido de oração?
1: Primeiro é pela saúde da minha mãe. Minha mãe tem 84 anos.
0: O nome dela?
1: É Maria Maciel.
0: Maria Maciel.
1: É. Ela mora em Itabaiana, Sergipe. E antes da epidemia, ela caiu uma queda, quebrou o fêmur.
0: Tá.
1: E foi um sofrimento muito grande, padre, quando ela estava se recuperando. O médico levantou a perna dela para ver como estava, se estava bem já. Acabou tirando o pino do local. Entendi. Que tinha feito a cirurgia e perfurou a bacia.
0: Oh, Jesus.
1: Isso foi que foi pior, padre, que ela acabou voltando para o hospital, ficou mais de um mês no hospital, quase em depressão. Foi um tratamento longo, que ela até chegava para mim no telefone: minha filha, me tire daqui.
0: Entendi.
1: E eu tão longe, padre. De São Paulo para lá é muito longe.
0: Imagino, não é fácil, o coração ficava...
1: E praticamente, padre, ela está em cima da cama. Ela só anda no andador, da cama para o banheiro, e ela ainda não está andando, sabe? Eu quero pedir oração para ela, para que Jesus da Santa Chaga me ajude, que ela ande logo, que ela, sabe, fortaleça a coluna dela, para que ela possa andar.
0: Maria Maciel, anotei. Mais alguém, querida?
1: E pela minha saúde, padre, porque eu tenho um problema nas pernas, eu vou fazer 62 anos.
0: É nova, filha, é nova. Deus abençoe.
1: Eu tenho 41 anos de casada, pai.
0: Parabéns, que Deus abençoe.
1: Obrigada.
0: Como é que é o nome do marido?
1: José Gilson.
0: Tá bom. Que Deus abençoe Maria José de Praia Grande, TV Evangelizar, canal 50.1. Lá nos transmite a Rádio Boa Nova FM, o Bispo Dom Joaquim Giovanni Moll, da Diocese de Santos. Noemi. Oi? Falei certo o seu nome?
2: Alô?
0: Seja bem-vinda.
2: Glória a Deus.
0: Deus abençoe, Noemi. Você fala
2: Amém.
0: De...
2: Amém, assim seja.
0: Você fala de onde?
2: De Campo Grande, Mato Grosso do Sul.
0: Como que você me acompanha?
2: Eu acompanho pelo YouTube, padre, porque aqui tem um... Sempre o pessoal fala que tem aqui um canal 50, mas no prédio que eu moro não tem ali a...
0: Ah, entendi. Mas acompanha pelo YouTube. Mas tem sim, TV Evangelizar 50.1. Diga, sim. Noemi, por favor.
2: Então, eu gostaria de falar sobre meus dois testemunhos. Eu tenho muito mais testemunhos, mas dois é especial. É, eu caí um dia no banheiro, fez 2 anos agora, e eu caí uma queda muito feia, era para mim não estar viva, mas na hora que eu gritei para Nossa Senhora e Jesus da Santa Chaga, ele me valeu.
0: Certo.
2: Hoje eu estou bem, graças a Deus.
0: Certo.
2: Tenho 77 anos. E também eu não dormia, padre. Não, eu tinha uma insônia sem fim, mas rezando de oração, de novena em novena, eu tô dormindo. Glória a Deus.
0: Então diga, graça recebida.
2: Graça recebida.
0: Graça testemunhada.
2: Toca o sino, São Cristóvão.
0: Isso, minha querida. E você reza o terço das Santas Chagas?
2: Rezo todo dia.
0: Que bom, filha.
2: É.
0: E quer pedir oração pra quem?
2: Olha, eu não vou falar aqui, se o tempo passar, você me fala. É a Eliette Alves, que é minha filha, tem diabetes. A diabetes é horrível.
0: Tá bom.
2: Aí só fica, vai e vem, 80, daí ela vai para 400 e pouco, e
0: Entendi.
2: É desse jeito. Eliette. E a minha neta também, que é um milagre, que ela passou na faculdade, com a graça da Jesus da Santa Chaga, ela vai se formar esse ano.
0: Opa, como é que é o nome da neta?
2: Rebeca Alves.
0: Tá bom.
2: E ela tem diabetes também, e já tá atacando o rim dela.
0: Entendi. Vamos
2: então,
0: rezar
2: é só o Jesus
0: Deus.
2: Mesmo, vamos
0: claro.
2: Rezar, né?
0: Com certeza.
2: E tem duas sobrinhas minhas que tá com câncer. Uma já tá com 11 anos, padre, que tá com câncer.
0: Como é o nome dela?
2: O nome dela é Hilda.
0: Tá.
2: Maciel. E a outra é Joana.
0: Tá.
2: Que tá com câncer também no peito, operou faz um mês.
0: Vamos colocar na cruz bendita do Senhor, né?
2: Do Senhor Jesus. É.
0: Na tua cruz eu coloco a minha cruz. Repita isso.
2: Na tua cruz eu coloco a minha cruz.
0: Tá certo, filha.
2: Também eu tenho um sobrinho que tá com deprê muito forte, que a mãe dele faleceu e ele ficou sozinho na casa, não quer sair da casa, tá com uma depressão.
0: Qual o nome dele?
2: Ele ouve todo dia esse programa.
0: É, Luiz. Como é que é o nome dele?
2: Luiz Maciel.
0: Luiz Maciel, reaja, meu filho, reaja. Tua vida continua. Continue firme nessa vida. Tua mãe que faleceu não quer que você recue desse jeito. Espero que ele leve a sério. Vamos levar em oração, viu, Noemi? Que Deus abençoe toda a sua família. E diga pro Luiz. Tá escutando, Noemi?
2: Eu tô escutando.
0: Diga pro Luiz. Para ele reagir. Diga para ele arrumar um sentido na vida. Peça para que ele acredite na ressurreição. E a mãe dele não quer que ele se entregue desse jeito. Às vezes, não pode se entregar, não. É. E se está com depressão, procurar ajuda médica, procurar um psicólogo, procurar um psiquiatra. Mas não pode se entregar.
2: Não pode se entregar. Agora, de tanto falar, ele tá tomando remédio. Diz que não dormia, agora tá dormindo. Eu falei, menino, você não falava isso pra ninguém.
0: Já é o começo. Deus abençoe Noemi, Campo Grande, Mato Grosso do Sul. Minha saudação, ela que acompanha pelo YouTube. Mas lá nós temos a TV Evangelizar, canal 50.1, Dom Dimas Lara Barbosa, da Arquidiocese de Campo Grande. Eu volto com a leitura orante. Volte comigo.
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0: Hoje se celebra Santa Teresa de Calcutá. E o secretário-geral da ONU, Pérez de Cuellar, assim disse: apresento-lhes a mulher mais poderosa do mundo. Isso aconteceu no dia 26 de outubro de 1985, quando ele a apresentou à Assembleia Geral das Nações Unidas. Uma pequena irmã, vestida de sari branco, de bordas azuis, sentiu-se incomodada com aquela enfática apresentação. Ela apenas gostava-se de se definir como um pequeno lápis nas mãos do Senhor. Corpo franzino, mas gigante na fé. Madre Teresa nasceu na família albanesa em 1910. Foi batizada como Agnes desde pequena. Foi acostumada pelos seus pais a viver louvando o Senhor e ajudando os mais necessitados. Não causa surpresa que aos 18 anos fez a escolha de se tornar uma missionária. Em 1928, Agnes deixa sua casa e entra para o Instituto da Bem-Aventurada Virgem Maria, em Dublin, com o nome de Maria Teresa. Depois foi para a Índia, onde por quase 20 anos viveu feliz numa escola da congregação. Mas aconteceu o que ela chama de chamada na chamada, no dia 10 de setembro de 1946. Diz que naquele dia teve uma tristeza profunda pela indiferença e o desprezo dos pobres. E ela escutou um reflexo da misericórdia: venha ser minha luz, não posso caminhar sozinho. 20 anos depois, agora deixa o Instituto das Missionárias da Caridade, veste o sari indiano, inicia uma nova missão em Calcutá: cuidar dos descartados, aqueles que eram não queridos, não amados, não cuidados. Como ela mesmo diz, um chamado dentro do chamado. Por ora, ficamos por aqui. Mas diga desde já: Santa Teresa de Calcutá, rogai por nós. Bíblia aberta, cartilha de oração.
1: A nós descei divina luz.
0: E hoje, 2 Coríntios, capítulo 11, versículo 16. 2 Coríntios, capítulo 11, versículo 16. Repito: ninguém deve pensar que eu estou louco. Mas se vocês pensam isso, então me recebam como louco, para que assim eu tenha alguma coisa de que me gabar. De fato, o que eu estou dizendo agora não é que o Senhor me mandou dizer. Quanto a eu me gabar, estou realmente falando como louco, já que existem tantas pessoas que se gabam por motivos apenas humanos. Eu também vou me gabar por mim mesmo. Vocês são tão sábios e suportam de boa vontade os loucos. Toleram os que mandam em vocês, versículo 20. Exploram vocês, toleram os que enganam, os que tratam com desprezo e os que lhes dão bofetadas. Versículo 21. Tenho até vergonha de confessar que nós fomos tímidos demais e não fomos capazes de fazer coisas como essas. Mas se outros se atrevem a se gabar de alguma coisa, eu também vou me atrever, embora isso seja uma loucura. Eles são hebreus? Eu também sou. Eles são israelitas, eu também sou. Eles são descendentes de Abraão, eu também sou. Eles são servos de Cristo, mas eu sou um servo melhor do que eles. Embora ao dizer isso, eu esteja falando como se fosse um louco. Pois eu tenho trabalhado mais do que eles e tenho estado mais vezes na cadeia. Tenho sido chicoteado muito mais do que eles e muitas vezes estive em perigo de morte. Paulo, aqui ele faz uma avaliação muito sincera da vida dele. E ele mesmo chama um pouco de loucura. Ele não se gaba de si mesmo, mas ele tem clareza o quanto ele se dedicou a Jesus Cristo. Ele disse: tenho trabalhado mais que eles e tenho estado mais vezes na cadeia. Tenho sido chicoteado muito mais do que eles. E muitas vezes estive em perigo de morte. Versículo 24. Em 5 ocasiões os judeus me deram 39 chicotadas. 3 vezes os romanos me bateram com porretes. E uma vez fui apedrejado. 3 vezes o navio que eu estava viajando afundou. E numa dessas vezes passei 24 horas boiando no mar. Eu vou voltar. Por quê? Esse é o testamento de Paulo. E eu diria, quantas vezes por muito menos a gente desiste? Por muito menos. Veja o que Paulo passou por causa de Jesus. Quer ouvir de novo? É importante. Tenho sido chicoteado muito mais do que eles. E muitas vezes estive em perigo de morte. Em 5 ocasiões, os judeus me deram 39 chicotadas. 3 vezes, os romanos me bateram com porretes. E uma vez fui apedrejado. 3 vezes, o navio em que eu estava viajando afundou. E numa dessas vezes passei 24 horas boiando no mar. Padre, onde está isso? Vale a pena ver como Paulo sofreu. Segundo Coríntios, capítulo 11, versículo 24. Vamos ao 26. Nas muitas viagens que fiz, tenho estado em perigo de inundações, de ladrões, em perigos causados pelos meus patrícios, os judeus e também pelos não judeus. Tenho estado no meio de perigos nas cidades e nos desertos em alto mar, e também em perigos causados por falsos irmãos. Como você resistiria? Como nós resistimos? E às vezes basta alguém fazer um comentário, uma crítica, abandonamos tudo. Eu não vou terminar esse texto hoje. Eu retomo ele na segunda. Mas eu pergunto, quanto nós teríamos resistido a tantas provações? Você, eu, resistiríamos na missão se passássemos 1% do que Paulo passou? Responda para você mesmo como eu responderei a mim mesmo. Voltamos já.
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A leitura orante de hoje foi 2 Coríntios capítulo 11, 16 a 26. Padre, mas a gente só escutou desgraça da vida de Paulo. Ele tinha consciência, sim. Ele não se iludia. Ele contou realmente o que ele passou na vida. E acredite, amado por Jesus. Enquanto eu lia, eu lembrei de Jó. Lembrei que Jó teve uma fé inabalável. Eu diria que Paulo também. Paulo também. E o questionamento que eu fiz no final é: nós temos resistência a críticas, a bofetadas, a incompreensão? Paulo foi muito claro: eu sofri com os meus patrícios, quer dizer, meus conterrâneos, sofri com judeus, os não judeus, naufraguei. O duro é você pensar assim: bom, mas Deus não deveria cuidar dos que trabalham para Ele? Não deveria Deus proteger aqueles que fazem o bem? Pois é, essa resposta, essa pergunta não tem resposta. É aí que entra o inabalável. Com fé a tempestade vai passar. É olhar para Jó, é olhar para Paulo apóstolo, no texto de hoje, que eu vou continuar na segunda-feira, e se perguntar: até onde eu resistiria? Até onde eu resistiria? E vou resistir, mas não negarei minha fé. Até onde resistirei e não negarei minha fé? Retome esse texto. É a leitura orante de hoje. E eu parei na metade, porque ainda continua. Dai-me uma fé inabalável, Senhor. Dai-me uma fé inabalável, Senhor. Eu falava, me permita, de Santa Teresa de Calcutá. Contei a primeira parte. Mas ela viveu uma escuridão, uma noite escura muito grande na vida dela. Muito grande. No começo ela teve uma luz, mas grande parte da vida ela não entendeu o que estava passando. E ela dizia isso. Ela dizia isso. Que ela não entendia, a ponto de dizer: onde está Deus? E olha que uma mulher que defendeu a vida. E ela dizia em 1979: o maior destruidor da paz é o aborto. E frisou: a vida das crianças e dos adultos é sempre a mesma vida. Toda existência é a vida de Deus em nós. Sabe, essa é uma mulher que é um exemplo para todos nós. Talvez eu não saiba falar a sua língua, dizia ela,

0: Guarapuava.
1: Guarapuava, meu grande abraço. Como que você me acompanha ali, Guarapuava, Paraná?
0: Pela Rádio 93 FM.
1: Meu grande abraço, estive ali, não faz muito. Também a Rádio Cultura FM. Diga lá, Adrilaine.
0: Padre, eu tenho um testemunho para contar sobre a minha vida. Em 2022,
1: por favor.
0: Eu descobri um câncer de pele.
1: Tá.
0: Fui no dermatologista, retirei a mancha, a minha primeira biópsia deu câncer.
1: Certo.
0: Eu entrei numa escuridão, padre, que eu não via uma luz, eu não via um sinal, eu não via nada. O meu mundo desabou. Eu com uma criança de 2 anos.
1: Sim.
0: E uma de 12.
1: Meu Deus.
0: Eu pensava comigo, como que eu vou deixar meus 2 filhos sem mãe?
1: Entendo.
0: Não sabia o que estava por vir, padre.
1: É.
0: Comecei, foi em agosto de 2022.
1: Tá.
0: Eu comecei a novena das Santas Chagas.
1: Sim.
0: Com o senhor.
1: Certo.
0: Sempre escuto o rádio, sempre fazendo as novenas. Nesse dia eu comecei fazendo a novena para mim.
1: Entendi.
0: Pedindo para que Deus me desse uma luz. Padre, eu tava lavando a louça, chorando, desesperada, porque eu não sabia o que tava por vir. O senhor simplesmente me falou: filha, limpa essas lágrimas, vai, mostra seus exames e faz a sua cirurgia. Você tá curada.
1: Amém.
0: Padre, eu me arrepiei toda. Eu falei, é para mim? Porque eu tava ali sozinha. O senhor simplesmente falou: é bem você, filha, toma essa posse.
1: Meu Deus, Deus
0: padre,
1: me usou.
0: Usou, padre. Eu entrei num desespero, numa alegria. A partir daquele momento, todo mundo que perguntava para mim como eu estava, eu dizia: eu estou curada.
1: Meu Deus.
0: O padre Reginaldo falou que eu estou curada. Padre, eu fui fazer a minha cirurgia, refazer a minha cirurgia. Eu estava lá no centro cirúrgico, uma pombinha bateu na janela do meu. Na janela do centro cirúrgico.
1: Quantos sinais, meu Deus.
0: Eu olhei e falei: meu Deus, é o Espírito Santo me dando um sinal que eu tô curada.
1: Sim.
0: Padre, eu tive um sonho maravilhoso enquanto eu tava anestesiada. Eu tive vários sinais que eu tava sendo curada.
1: Certo.
0: A minha segunda biópsia deu negativo.
1: Amém.
0: Hoje eu faço acompanhamento de cada 6 meses.
1: Compreendo.
0: Mas os meus exames estão todos muito bons.
1: Então diga assim: obrigado, Senhor.
0: Obrigado, Senhor.
1: Eu sou um milagre de Jesus das Santas Chagas.
0: Eu sou um milagre de Jesus das Santas Chagas. Padre,
1: oi.
0: Eu tenho muita vontade de dizer: toca o circo, sacristão.
1: Então tá certo, graça recebida.
0: É graça testemunhada.
1: Toca os, diga.
0: Toca o sino, sacristão.
1: Deus abençoe Adrilaine, Deus abençoe Guarapuava. Ela citou Rádio 93 FM, também a Rádio Cultura FM. Ao bispo querido, bispo que me recebeu tão bem, Dom Hamilton Manuel da Silva, de Guarapuava. Querido povo de Deus, eu falei hoje de uma fé inabalável e essa mulher santa dos tempos modernos é um grande exemplo para nossa vida. E ela disse certa vez que me toca muito. Ela dizia assim: a maior doença hoje, no seu tempo, não é a lepra, a tuberculose, mas é a sensação de ser rejeitado. Pensemos nisso. Escute esse testemunho. Não, não dá tempo nessa questão. Não dá, dá tempo? Solta, vai lá.
2: Oi, padre Reginaldo Manzotti, aqui é Maria Aparecida Jesus Silva, da Bahia. Eu sou mensageira da Capelinha de Jesus das Santas Chagas. E muito obrigado pelo mimo que o senhor enviou. A toalhinha de Jesus das Santas Chagas. Eu amei, amei mesmo. Muito obrigado, Deus abençoe.
1: Deus abençoe você também, Maria Aparecida, lá da Bahia. E tô chegando, novembro tô lá em Salvador. E ela se refere a essa, falou toalhinha, essa flâmula, esse manto de Jesus das Santas Chagas que foi enviado a todos os colaboradores da obra Evangelizar é Preciso. E eu quero dizer, você, torne-se um associado da obra

0: agora, aproveite esse intervalo, faça como a Maria Aparecida lá da Bahia, se ela recebeu é porque é associada. Fale com os nossos atendentes 0800 410 6060, ou mande um WhatsApp e diga assim: eu quero ser um associado, 41 3221 6060. Eu volto já, volte comigo.
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Hoje, amanhã, temos muitos aniversariantes. Dom Eugênio Barbosa Martins, da Diocese de São João da Boa Vista, São Paulo. As rádios que nos transmitem aniversário hoje: Assunção FM de Jales, São Paulo, Bela FM de Cláudio, Minas Gerais, Jamacaru FM, Missão Velha, Ceará, Ouro Branco FM, Ouro Branco, Alagoas. Amanhã, aniversário do cardeal arcebispo Dom Jaime Spengler, da Arquidiocese de Porto Alegre, Rio Grande do Sul. Também aniversário da cidade de Belém, Paraíba. Amanhã, aniversário da rádio Arca da Aliança FM de Joinville e Santa Catarina. Me receberam com grande alegria lá no, em Araguari. Meu grande abraço, Arca da Aliança. E Guará FM, Vargem Grande, Maranhão. E aniversário da Liberdade FM, Morrinhos, Ceará. 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E nós estamos já na segunda etapa. 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São 70 anos que esse santuário já foi, essa igreja foi levantada, santuário menos tempo, mas como construção 70 anos. 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Nós já vamos para a novena, mas antes, Santa Teresa de Calcutá dizia: não se preocupe em saber os problemas do mundo. Limite-se a responder às exigências do povo. Quem julga as pessoas não tem tempo para amá-las. Quem julga as pessoas não tem tempo para amá-las. E agora sim, vamos para o terceiro dia da novena, exaltação da Santa Cruz. Pelo sinal da Santa Cruz, livra-nos Deus nosso Senhor dos nossos inimigos. Faça de novo, filho, aquela cruz na fronte, na boca e no peito. Pelo sinal da Santa Cruz, livra-nos Deus nosso Senhor dos nossos inimigos. Aprendi isso com a minha mãe. Senhor Jesus, por tuas chagas fomos curados, por tua cruz fomos libertados. Jesus, que em seu próprio corpo levou nossos pecados ao madeiro, a fim de que morrêssemos para os pecados e vivêssemos para a justiça. Por suas chagas fomos curados. Ó Jesus,
em cujos ombros foram abertas feridas por causa do peso da cruz, feridas causadas pelo madeiro e pelos

0: minha salvação. Ó cruz bendita, onde a humanidade foi redimida e o Filho do Homem teve suas mãos transpassadas e o seu peito aberto, de onde jorrou água e sangue. Ó Santa Cruz, instrumento de morte e de castigo, mas que pelo sangue redentor tornou-se sinal de nossa salvação. Jesus, na tua cruz eu coloco a minha cruz. Qual é a tua cruz hoje? Jesus, na tua cruz eu coloco a minha cruz. Salve, ó cruz, doce esperança, concede aos réus remissão, dá-nos o fruto da graça que floresceu na paixão. Louvor a vós, ó Trindade, fonte de todo perdão, aos que na cruz foram salvos, dai a celeste mansão. Jesus, dai-nos a graça de viver os frutos da tua redenção. Jesus, dai-nos a graça de viver os frutos da tua redenção. O Senhor esteja convosco. Ele está no meio de nós. Abençoai, Senhor, a água, a roupa dos enfermos, as fotos de família, os remédios. Abençoai o final de semana. Sem bebedeira, sem briga, sem discórdia. Pelos méritos das Santas Chagas, Pai, Filho, Espírito Santo. Amém. Bom final de semana e eu me despeço na alegria deste clipe Templo Vivo. Toque, peça para as rádios irmãs tocarem, evangelizar é preciso.
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0: 11:31.
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1: 12:59.
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Amigos ligados na 107 FM, sua música, seu estilo, um excelente final de semana. O Dose Dupla deste final de semana está imperdível. Sabe aquele programa que você tem orgulho de produzir? Aqueles artistas, é claro que profissionalmente a gente faz isso com todos os artistas, nós que trabalhamos com comunicação. Mas hoje nós temos o Dose Dupla, simplesmente uma banda australiana sensacional, a Earth Supply. Essa banda marcou a minha infância. Lá em 1985, 86, 87, cresci ouvindo uma fita de a Earth Supply. Só as melhores. E Djavan na segunda hora do Dose Dupla. E o Djavan também dispensa qualquer apresentação. Então começamos com o Internacional. A Dose Dupla de hoje, vamos voltar ao ano de 1975. A Earth Supply.

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Love. Mas outros sucessos fizeram muito pelo musical mundial. Porque essa banda australiana, que nasceu em Sydney lá em 1975, tinha o seu repertório, a maior parte, composição do próprio vocalista e instrumentista, o Russell. E ele fez com que esta banda se tornasse uma das maiores bandas de música clássica, internacional, romântica, e que foi reconhecida pelo rock através de Grammys. Vamos ouvir mais um pouco de A Earth Supply.

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0: 1:33. 107 FM. 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
5: Desde que se instalou no Brasil há mais de 100 anos, a GM sempre utilizou a marca Chevrolet em seus produtos, mas acaba de apresentar no Brasil sua linha mais luxuosa do mundo, a Cadillac. E agora vai trazer também uma terceira marca, a que usa há muitos anos na China, a Buick, ou Buick, como se diz nos Estados Unidos. A GM precisa de novas alternativas para o nosso mercado, pois a plataforma que dá origem ao Onix, Montana e Tracker será desativada na China e poderá ter continuidade com a parceria GM Hyundai e também com a Buick. Ao que tudo indica, a GM terá no Brasil cada vez menos veículos de origem norte-americana e mais de projetos originados de países asiáticos, como a Coreia do Sul ou a China.
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3: Dose dupla desse final de semana imperdível. Nessa primeira parte, estamos acompanhando o som maravilhoso de Earth Supply. E na segunda parte, você vai ouvir Djavan. Como durante as chamadas na programação aqui da 107, sua música, seu estilo. Formado em 1975, tinha Russell. Tinha também nos vocais e violão e guitarra rítmica Aaron McLean na guitarra solo e também o Dodie Gibb no baixo. Ele entrou em 2017 e o Waldemar na bateria em 2020. Por quê? Eu estou falando de lá de 1975 até 2017. A banda foi mudando de formação ao longo da sua trajetória e da sua caminhada, mas não perdendo a sua essência, que é essa daqui que você confere.

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2: Vamos à discografia de Air Supply. Álbuns de estúdio. Os álbuns que foram compostos, escritos, elaborados, produzidos, começaram lá em 1976. Aí passou por 77 com 3 álbuns. Depois a banda só foi escrever 79, mas aí emendou uma sequência um atrás do outro. 79, 80, 81, 82, 82. Houve uma pausa para 85 retornar. Aí foi até 87. Depois 91, 93, 95, 97, 2001, 2003 e em 2010. 2010 foi o último grande trabalho da banda Air Supply, que você confere aqui, ó.

Dose dupla deste final de semana com o artista internacional, a banda australiana que nasceu em Sydney em 1975, a Earth Supply. Agora é a hora do artista nacional. Vamos homenagear nada mais, nada menos do que Djavan. Eu volto no próximo bloco falando um pouquinho sobre esse grande artista.

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2: 2:03.
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2: Amigos ligados aqui na 107 FM, sua música, seu estilo, final de semana gostoso, maravilhoso, com dose dupla. Acompanhamos no primeiro bloco a banda australiana Earth Supply em 1975, com muitas canções que eu tenho certeza que marcaram a sua vida. Agora vamos falar desse alagoano, nascido em Maceió no dia 27 de janeiro de 1949. Ah, dispensa comentários, né? Falar desse cantor, compositor, arranjador, produtor musical, empresário, violinista e até foi jogador de futebol, aclamado pela crítica. Gente, eu não tenho o que dizer. Vamos só ouvir, vamos apreciar Djavan.

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As canções mais conhecidas de Djavan, Sina, Flor de Lis, Lilás, Pétala, Si, Nenhum Dia, Cerrado, Eu Te Devoro, Oceano, Açaí, Samurai, Meu Bem Querer, nossa, quantas canções, escolhe uma e pode tocar, aumente o volume do rádio.

dose dupla desse final de semana, homenageando nesse segundo bloco o Djavan. Primeiro bloco, a banda homenageada foi a australiana Air Supply, agora Djavan, que nasceu em 1949, mas o início mesmo foi em 1974. Djavan se tornou um jogador de futebol entre 11 e 12 anos. Dividiu o tempo da sua paixão com o futebol de várzeas lá em Maceió e o som, porque ele adorava som desde criança. Sua forte influência com os Beatles, aos 23 anos, Djavan chegou ao Rio de Janeiro para tentar uma sorte no mercado musical. Trabalhou em diversas situações. Edson Mauro, que é um radialista até da Rádio Globo, conheceu o João Araújo, presidente da Som Livre, que leva para a TV Globo para passar a cantar as trilhas sonoras das novelas, para as quais gravaria algumas canções. E aí, Djavan, o resto você já sabe. É história. 107 FM, sua música, seu estilo, no Dose Dupla deste final de semana com

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2: 2:34.
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3: Djavan fez inúmeras músicas que tocaram em novela, inúmeras canções que embalaram relacionamentos, casamentos, namoros e até divórcios. Por que não? Teve momentos dramáticos, como por exemplo em 1991, a música Flor de Lis, que foi composta para homenagear infelizmente a perda de uma filha. Flor de Lis, Na Beleza Fria de Maria. E também teve uma música, Açaí, que é para homenagear os nortistas, pessoal do norte. Açaí, Guardiã, Zumbi, Besouro e Imã. Branca é a tez da manhã. Essa bela estrofe da música Açaí homenageia o povo nortista, que depende do açaí, que depende da floresta, que ela é guardiã de todo o poder monetário desse povo nortista. Tez branca é a tez da manhã, aquela manhã que se abre. Um poeta claríssimo, Djavan. Ele, sobre a música Oceano também, ele contou em uma entrevista, a música Oceano, Djavan deixou ela guardada, esquecida, uns 5 anos. Um dia, vendo algumas regravações, deparou com essa música e falou assim: ah, vou produzir, vou gravar, e virou Oceano. Enfim, grande Djavan.

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10: Djavan, que em 1976 gravou o seu primeiro disco, e de 76 não parou mais. Toda homenagem, todas as nossas reverências a Djavan.

0: E ficamos por aqui. Mais um Dose Dupla no final de semana, que você tenha curtido. Earth Supply no primeiro bloco e Djavan no segundo. Eu volto semana que vem. Edição Edmar Pereira. Produção e apresentação Matheus Cabral. Grande abraço para você. 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
4: No Vale do Aço, 3 horas.
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10: A picape Fiat Strada, que lidera há muito tempo este segmento no nosso mercado, parece que terá uma concorrente à altura vindo das pranchetas da Volkswagen. Será a Tucan, que chega no primeiro trimestre de 2027 em substituição à Saveiro, um projeto mais moderno e tecnológico. Terá carrocerias com cabine simples e dupla, 2 e 4 portas, com motores 1.6 16 válvulas e a motorização híbrida leve com bateria de 48 volts. Será fabricada no Paraná e chamou a atenção na Tucan o eixo traseiro tipo Ômega, com feixes de molas, que facilita andar em estrada de terra, um dos sucessos da Fiat Strada.
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2: A música Losing My Religion da banda

quarta posição na revista Billboard. A música rendeu à banda 7 indicações ao Grammy. Você sabia que os primeiros trechos da música foram compostos enquanto o guitarrista da banda, o Peter Buck, aprendia a tocar bandolim? Pois é, outra coisa, outra versão da música, tocada em um episódio da série Glee em 2010, também figurou no top 100 das paradas musicais. O título da canção, Losing My Religion, é uma antiga expressão da região sul dos Estados Unidos, usada quando se perde a fé em algo ou alguém. Losing My Religion é considerada a música de maior sucesso da história da banda R.E.M. e responsável por elevar a quantidade de fãs por todo o mundo.

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0: 3:32.
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5: E hoje eu tô aqui para trazer uma pergunta um tanto quanto intrigante. E aí, você toparia trocar o seu celular por uma hora a menos de trabalho? Como assim? Foi o que aconteceu numa empresa lá na Alemanha. Os donos da empresa propuseram para os funcionários: deixa o celular em casa ou dentro da bolsa, mas você vai poder sair uma hora mais cedo todos os dias. E por incrível que pareça, aqueles funcionários que toparam e saíram uma hora mais cedo do trabalho tiveram a sua produtividade aumentada em 30%. E aí, seu celular atrapalha a sua produtividade ou não? Fica a dica, se policie, porque você pode estar se boicotando tendo atitudes tipo essa.
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3: 4 horas.
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0: 107 FM 4:32.
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1: 4:57.
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0: 5:31. 107 FM. 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
4: O pagamento de pedágio nas estradas brasileiras está se modernizando. E agora surgiu o Free Flow, que eliminou as cabines de cobrança, substituídas por radares e câmeras instaladas no alto da estrada que detectam o seu tag do sem parar, por exemplo, ou identificam a placa do carro. No primeiro caso, o valor do pedágio vai diretamente para sua conta do sem parar. No caso da placa, o pedágio deve ser pago na rede bancária até 30 dias depois de registrado a passagem. Este sistema provocou muita controvérsia, muito pano para manga e muitos ficaram sem saber como pagar. Agora, o dono do carro pode consultar o aplicativo CNH do Brasil, que vai explicar os detalhes de como, onde e quanto pagar pelo pedágio.
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9: Boa noite, amantes do bom e velho rock and roll. Sejam muito bem-vindos a mais uma edição do Bad Rock, sua dose semanal de rock e metal aqui na 107 FM. Eu sou o Ícaro Alves, nascido e criado no rock, e hoje nós temos uma jornada imperdível, recheada de lançamentos clássicos e, claro, muito som pesado. Preparem os ouvidos, aumentem o volume, porque o Bad Rock tá no ar.

aí, nós começamos o programa com rock nacional de primeiríssima qualidade. Rita Lee, Tutti Frutti, com a música Agora Só Falta Você, que musicão. E agora, cara, uma banda brasileira de Santa Catarina, formada por músicos do sul do país. É a banda Os Extintos. Eles que se apresentam como uma banda de rock de forte presença ao vivo, com influências assumidas de Led Zeppelin e Greta Van Fleet, que particularmente o Greta Van Fleet bebe bastante na fonte do Led Zeppelin, então nós temos aí ótimas referências. Uma combinação que ajuda a explicar um encontro entre os riffs clássicos, a energia de palco e uma produção mais contemporânea. E a música que nós vamos ouvir é a música Reset Your Hope, que foi lançada como um single em 2024 e veio depois no EP Don't Stop Rocking. E ela faz parte de uma fase de construção do primeiro álbum completo de estúdio que está previsto para 2026. Ou seja, essa é uma faixa que funciona ao mesmo tempo como um cartão de visitas, mas também como uma antecipação de um material maior e possivelmente melhor aí. E o próprio título já entrega a ideia central: reiniciar a esperança, recuperar a força e seguir em frente. Uma banda nova, mas com olhos voltados aí para uma tradição enorme do rock. E na sequência, Deep Purple, Smoke on the Water, uma música clássica do Deep Purple aí que a gente não pode deixar de fora. Só que aqui eu trouxe essa música porque no dia 12 de agosto de 2026 aconteceu algo histórico. 30 anos depois, Rich Blackmore tocou novamente com o Deep Purple e tocou exatamente essa música, Smoke on the Water. Procurem que ficou sensacional, ficou assim, simplesmente magnífico. Foi um momento histórico, tanto aí pro Deep Purple, Ian Gillan e Companhia Limitada, mas também pro Rich Blackmore. E ambos, né, ambas as partes falaram que eles mereciam fazer isso, eles precisavam de fazer isso, e os fãs também mereciam esse reencontro em algum momento. E uma vez que todo mundo já não é mais moleque, ninguém é novo ali mais, já tá todo mundo aí descendo a ladeira, nada mais justo do que fazer isso num momento extremamente oportuno.

E agora o Bad Rock presta uma homenagem ao Frank Beard, o baterista do ZZ Top, que infelizmente faleceu no dia 17 de agosto de 2026, aos 77 anos. É ele que estava em cuidados paliativos em seu rancho no Texas. É, nascido em Frankston, também no Texas, ele entrou para o ZZ Top em 1971. Embora não tenha sido um dos fundadores, ele se tornou o baterista definitivo da banda para milhões de fãs, sustentando durante mais de 5 décadas aquele ritmo preciso, econômico e inconfundível que ajudou a transformar o trio em uma das grandes instituições do blues rock norte-americano. E ele esteve por trás da pulsação de clássicos como Lagrange, Tush, Legs e da música que nós vamos escutar agora, que é a música que foi lançada em 1983, Gimme All Your Lovin'. E essa música, ela abriu os trabalhos do álbum Eliminator, o 8º álbum de estúdio do ZZ Top, e ajudou a apresentar a banda a uma nova geração por meio do seu riff marcante e de um videoclipe que se tornou símbolo da estética da MTV. É, o Frank Beard também enfrentou períodos difíceis, mas conseguiu se recuperar aí da dependência química e voltou a construir uma longa carreira ao lado de Billy Gibson e Dust Hill. Em homenagem, nós celebramos não apenas o músico, mas o pulso que manteve o ZZ Top no topo por mais de 50 anos. Que descanse em paz, Frank Beard. E, cara, aumenta o volume pra gente escutar aí Gimme All Your Lovin' do ZZ Top. E, fechando o bloco, a gente vai continuar nos clássicos, vai continuar na nostalgia e, por que não, Raul Seixas, a verdade sobre a nostalgia.

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2: E nós estamos de volta. Eu quero agradecer a você que está nos acompanhando através das ondas da 107 FM. Você que acompanha a gente no modo raiz, rádio do carro, rádio da cozinha, tá fazendo aquela social com os amigos. E o Bad Rock é a sua playlist musical. Muito obrigado pela companhia e muito obrigado pela sintonia. E você que está escutando a gente um pouco mais de longe, através do radioeducadormg.com.br, muito obrigado também pela companhia e pela sintonia. E vamos quebrar tudo.

E nós acabamos de ouvir The Who, Magic Bus, um verdadeiro clássico, né? E falando de clássico, Uriah Heep, Sympathy. Uriah Heep é uma banda que nasceu em Londres em 1969, fundada pelo vocalista David Byron e pelo guitarrista Mick Box. A banda ajudou a estabelecer aí a linguagem do hard rock ao lado de nomes pequenos, singelos, como Deep Purple, Led Zeppelin, Black Sabbath e até mesmo o Queen, misturando peso, órgão, melodias dramáticas e elementos progressivos. E a música Sympathy vem do álbum Firefly, o 10º álbum de estúdio do grupo, que foi lançado em 1977. Cara, gigantesco, hein? E esse disco tem um significado especial na história do Uriah Heep. Foi o primeiro trabalho com o vocalista John Lawton e com o baixista Trevor Boulder, depois da saída do David Byron e do John Wetton. E a curiosidade aqui é que o álbum Firefly representa uma mudança de capítulo sem abandonar completamente a personalidade da banda. E o Mick Box permaneceu como o elo fundador, e Sympathy mostra o grupo trabalhando aí com a formação renovada, mas ainda apostando naquele hard rock de atmosfera grandiosa que se tornou aí a sua assinatura no decorrer dos anos. E na sequência, The Go-Go Dolls, uma balada, cara, por que não uma balada? Eu adoro baladas, adoro canções, e essa música do Go-Go Dolls, a música Iris, é uma música que tem uma letra maravilhosa, meus amigos.

fechar nosso segundo bloco aí, Black Sabbath, Air Dance, seguido de Slipknot, Vermilion Parte 2. Essa música do Black Sabbath, ela faz parte do disco Never Say Die, de 1978. Se não me engano, é o último ou penúltimo disco com o Ozzy Osbourne no vocal. E assim, ele já tá partindo para outra sonoridade. O Black Sabbath aqui já tava seguindo os caminhos pro que se tornou aí o disco Heaven Hell e até mesmo The Mob Rules, com canções com a atmosfera diferente do que a gente sempre esteve acostumado com o Black Sabbath. E essa música, cara, Air Dance, é completamente fora da caixinha do Black Sabbath, tá? Pra quem não conhece aí tanto essa música quanto esse disco, eu sugiro que vocês deem uma chance.

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2: 6:57.
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11: Nós estamos de volta, eu quero te lembrar que você pode e deve me ajudar a montar as próximas playlists aqui do Bedrock. E é muito fácil, você pode mandar uma mensagem no WhatsApp da 107 FM, que é o 3846-3107, 3846-3107. Pode mandar mensagem também no WhatsApp da Rádio Educadora, 99771-4902. Pode ligar também na recepção da Rádio Educadora aqui no 3841-0730. Esse telefone eu vou repetir porque esse telefone é novo, 3841-0730. Agora, se quiser uma comunicação diretamente comigo, é só mandar um direct no Instagram, @bedrock107fm. Eu faço questão de te atender e de conhecer um pouco mais sobre o seu gosto, sobre a sua preferência de rock and roll. E vamos lá.

nós acabamos de ouvir aí Dream Theater, The Mirror, que foi pra entrar aí no rock, no metal progressivo. E agora, cara, nós vamos trazer um Mastodon novamente aqui no programa. O Mastodon, que é uma banda, pra mim é metal progressivo, cara. Eles são, na verdade, uma mistura ali de outros estilos, mas essa música que a gente vai ouvir agora, Barbarian's Blood, faz parte do mais novo trabalho do Mastodon, o álbum Moral Deep, que, se não me falha a memória, é o nono álbum de estúdio da banda. E esse álbum, cara, carrega um contexto particularmente forte. É o primeiro disco de estúdio do Mastodon gravado sem o guitarrista e membro fundador Brent Hyde, que faleceu acidentalmente em um acidente de moto, se não me engano, em 2025. E o disco foi gravado aí sobre o selo Nuclear Blast, que descreveu o trabalho como um novo capítulo para a banda, marcado pela dor, mas também pela decisão de continuar unida e seguir adiante. A música Barbarian's Blood chega como uma abertura agressiva e simbólica. É a primeira música do álbum Moral Deep. Cara, e o Mastodon, com essa música a gente pode perceber que eles encararam a perda sem abandonar a força, a experimentação e o senso de aventura que sempre marcaram aí a trajetória do Mastodon. E vale ressaltar também, com essa música, o trabalho impecável de guitarras que muito se dá pelo Nick Johnson, que é muito conhecido tanto por seu trabalho solo, como por colaborações em projetos de músicos gigantes, cara. É o Marco Minneman e o Paul Gilbert, do Mr. Big. Eu escutei o álbum inteiro e achei justo trazer logo a música que abre um disco, mas o trabalho de guitarras desse álbum é magnífico, cara, é impecável, e eu não posso dizer que ficou melhor do que os trabalhos com Brent Hinds, mas eu posso garantir que o nível continua altíssimo. E na sequência, Iron Maiden com Phantom of the Opera.

Cara, e pra fechar o bloco, é uma banda brasileira, o Ibria, uma banda criada em Porto Alegre, no Rio Grande do Sul, em 1996. E cara, o Ibria completa 30 anos de carreira no ano de 2026. E nós vamos escutar agora a música Melting Alive, que faz parte do nono álbum de estúdio do grupo, On the Shortness of Life, lançado no dia 8 de agosto de 2026, de forma independente. E esse disco foi inspirado num ensaio estoico sobre a brevidade da vida, de Sêneca. E a ideia é que a vida não é necessariamente curta, mas pode ser desperdiçada em distrações, medos e ambições que afastam as pessoas do presente. E o Ibria, cara, transforma esse conceito em um álbum de 8 faixas, conduzido por velocidade técnica, harmonias de guitarra e uma forte base no heavy metal tradicional. E aqui, cara, pra mim isso é power metal da mais pura qualidade, de mais alta qualidade, tá? Pra mim, do mês de agosto, tá entre os meus 3 álbuns preferidos que foram lançados no meio do rock e do metal em agosto e em 2026, inclusive. E dentro dessa narrativa, dentro da narrativa do álbum, a música Melting Alive fala da sensação de invisibilidade e da dissolução no meio da multidão. É a 5ª música do disco, depois de uma sequência particularmente intensa, e funciona aí como uma mudança de ritmo antes da retomada de forças das faixas seguintes. É o Ibria refletindo sobre o tempo e ao mesmo tempo, cara, entregando aquele metal veloz e preciso que a banda conhece muito bem. E fechando o bloco, o Judas Priest, Painkiller. Falando de velocidade, não dá pra deixar a música Painkiller do Judas Priest de fora.

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1: 7:35. 107 FM. 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
4: E nós estamos de volta agora, infelizmente, para o nosso último bloco aqui do Bedrock. E como já é de costume, é sim o bloco mais pesado, a começar diretamente com

A música que vocês acabaram de ouvir é conhecida, né, cara? É Ride the Lightning, que é uma música do Metallica, mas aqui a gente trouxe uma versão do Megadeth, que foi gravada no disco Megadeth, que foi o último disco de estúdio que o Dave Mustaine e a galera do Megadeth gravaram. Ao que se parece, pelas declarações aí, vai ser o último trabalho de estúdio do Megadeth. E particularmente ficou um trabalho impecável. Já trouxe outras músicas aqui do disco. E o Dave Mustaine, né, naquela questão da reconciliação ali com o James Hetfield do Metallica, ele fez essa releitura aí, né, da música Ride the Lightning, que ficou muito boa, cara. Uma versão a la Megadeth, ao que me parece um pouco mais acelerada, mas enfim, ficou boa. Só que agora é hora de uma banda fundamental no hardcore melódico brasileiro. É a banda Garage Fuzz, formada em Santos em 1991 e completa, cara, 35 anos de estrada no ano de 2026. E a faixa que nós vamos ouvir agora é a faixa Power Plant, que é a faixa título do novo EP do Garage Fuzz, que foi lançado em 14 de agosto de 2026. E esse trabalho reúne aí 5 faixas inéditas e uma regravação de Jaded, originalmente lançada no EP Growlix de 2024. E esse material foi gravado no estúdio Odd Sounds em São Paulo, com a produção do Gustavo Scaranello. E essa música fala sobre o desgaste, estagnação e a necessidade de continuar funcionando, mesmo quando a mente parece estar no limite. O termo Power Plant é usado como metáfora para o ser humano contemporâneo, uma máquina submetida à ansiedade, à autocobrança e à pressão de permanecer sempre ligada. A faixa também dá continuidade ao tema de Flashpoint, que também está dentro do EP, transformando o excesso de carga em combustível para seguir em movimento. Cara, são 35 anos de história, não seria diferente aqui com Garage Fuzz. E na sequência, uma novidade também do cenário nacional da Baixada Santista, a música Daqui Pra Frente, do Bayside Kings.

Cara, e mais rock nacional aqui, a gente tá, esse último bloco principalmente, tá cheio de som brasileiro, cheio de som não tão comum assim da gente ouvir no rádio, mas aqui é o Bad Rock e aqui a gente faz isso com maestria, que me desculpem a modéstia. E agora é a vez da banda Lex Level com a música História Termina em Mim, que é um single que foi lançado em agosto de 2026. E na sequência, Marilyn Manson, Una Live, que também é uma música de 2026, do último trabalho de estúdio do Marilyn Manson, o On Assassination Under God, Chapter 2, que foi lançado no dia 14 de agosto de 2026. Eu já trouxe aqui, se não me engano, a música Exit Wound, um musicão, cara, e essa música Una Live também ficou muito boa. Tive até um pouco de dificuldade, eu particularmente, apesar de não ser um fã declarado de Marilyn Manson, e esse disco me agradou bastante, cara. Tem uma sonoridade bem peculiar, até um pouco mais padrão do que o Marilyn Manson costuma fazer, eu posso dizer assim.

nós encerramos o Bad Rock de hoje com a banda Hungers, que é uma banda brasileira formada pelo pai Marcos Hunger e pelo filho Luca Hunger, uma banda do interior de São Paulo. E esse projeto, cara, chama atenção não apenas pela sonoridade pesada, mas pela divisão criativa. O Luca compõe e grava bateria, guitarras e baixo, enquanto o Marcos escreve as letras e canta. E a música que nós acabamos de ouvir foi a música Somebody Says, que foi lançada como um single em 2024 e se conecta ao primeiro álbum da dupla, o álbum Symbiose, que foi lançado no dia 10 de fevereiro de 2025. E o título do disco não poderia ser mais apropriado. Trata-se da união musical entre pai e filho, com referências que passam pelo Korn, Slipknot, Gojira, Tremonti, Deftones, Seven Dust e Stand. Para tocar ao vivo, eles precisam aí chamar outros músicos, porque o formato de estúdio envolve o filho, o Luca, em vários instrumentos. A banda já realizou ensaios abertos com músicos convidados, inclusive, mantendo a essência de um projeto familiar que começou como uma experiência criativa e acabou aí ganhando forma própria. E cara, o Hungers encerra o programa mostrando que o peso também pode ser uma linguagem de conexão entre gerações e de linguagem familiar, cara. E é assim que nós chegamos ao fim de mais uma edição do Bad Rock. Eu espero que vocês tenham curtido o programa de hoje. Eu quero agradecer a todos que nos acompanharam sintonizando nas 107.1 FM e também para quem acompanhou a gente através do radioeducadoramg.com.br ou do aplicativo Rede Educadora. Não se esqueçam de nos seguir no Instagram, @BadRock107FM, para ficar por dentro de todas as novidades, playlists e interagir com a gente. Um agradecimento especial à direção da Rádio Educadora por tornar possível mais uma edição do Bad Rock no ar. Muito obrigado, um abraço e até a próxima. 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
3: Seu carro já rodou cerca de 100 mil quilômetros e o óleo tá baixando na vareta cada vez que você vai checar? Se não tem vazamento visível, é porque ele está queimando óleo e até fazendo uma fumacinha pelo escapamento. E neste caso, a recomendação é utilizar um óleo específico para motores de alta quilometragem ou de alta rodagem. Eles têm uma viscosidade maior, passando de 40 para 50, 60 ou até 70. Existem várias marcas no mercado que oferecem este óleo, mas que eu saiba, apenas uma que, além de aumentar a viscosidade, inclui um aditivo chamado Seal Swell, ou seja, que dilata os retentores e selos, impedindo passagem de óleo. Ele é da marca Lubrax e pode ser encontrado nos postos Petrobras ou nas oficinas especializadas em troca de óleo.
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7: Olá, bem-vindos. Mais um Jazz Masters no ar. Que prazer enorme sempre, toda semana, estamos aqui na sua emissora de rádio preferida e mais 36 emissoras pelo Brasil, também exterior. Estamos pela Europa, estamos nos Estados Unidos. É sempre muito bom trocarmos essas ideias semanais, trazemos novas músicas, trazemos sucessos antigos, outros, enfim. E comigo nessa viagem, como sempre, ele, DJ Model. Bem-vindo, Model.
8: Paulão, meu amigo, tudo bem contigo? Mais uma vez juntos para viajar pela música que a gente gosta de verdade. Tudo misturado do jeito que Jazz Masters gosta. Vamos nessa, tem muita música boa esperando para ser descoberta. Aperta o play, meu amigo. Tá começando?
7: Então vamos lá, acelerando. Keith Hitman, lançamento. É um cantor, compositor dos Estados Unidos e regrava uma música que é um clássico, lançada no início dos anos 80, com produção, arranjos de Red Lucas, James Mitum, uma dupla que trabalhava também com Stephanie Mills e com Chaka Khan. Que maravilha! Essa música, a gente abre o programa de hoje e daqui a pouquinho a gente traz a diva na sequência. Keith Hitman no Jazz Masters com What's Gonna Do For Me?
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0: Zé Model, que coisa maravilhosa essa aqui, né? Luiz Vega, grande produtor, levou a galera toda do Animal Touch lá para o estúdio em Nova York. Ele gravou, né? Esse sonsaço que a gente acaba de ouvir, que é um sucesso lá dos anos 80. I Hear Music in the Streets. E antes, uma novidade, não falei que a diva tava por aqui? Chaka Khan, do seu álbum Jackzilla. Chegou por aqui um lançamento, Curious Subject. Aliás, várias músicas desse novo álbum do Chaka Khan foram compostas por ela. Pois é, colocando esse seu lado de compositora. Então, Chaka Khan chegou antes de uma novidade por aqui, DJ Model.
1: Paulão, Luiz Vega não está simplesmente fazendo um remake de um clássico, ele está reunindo os próprios protagonistas da história. I Hear Music in the Streets foi originalmente lançado pelo Unlimited Touch em 81, pela Prelude, e chegou ao número 6 da parada dance americana. Para essa nova versão, o Vega foi atrás dos integrantes originais do Unlimited Touch e trabalhou com eles novamente em Nova York. Ou seja, não é um produtor, né, Paulão, contemporâneo sampleando uma memória. É a própria memória voltando ao estúdio para tocar a música de novo. E ele tá preservando aquele espírito de bug nova-iorquino e acrescentou aí uma linguagem da house. É quase uma restauração criativa, mas é mais uma bela obra produzida por esse mestre do estilo.
0: Continuando por aqui com o som de amapiano, com o som gostoso misturando soul e outras sonoridades. Essa música é de Tyla, que nasceu na África do Sul. Ela é compositora, adora o pop, adora o R&B. E é claro que a gente adora colocar aqui essa frequência mais gostosa, essa percussão de origem africana. É a água como elemento natural, trazendo aqui a voz de Tyla, Water.

0: 7, James Taylor Quartet. James Taylor não é aquele cantor que você conhece, não. É o James Taylor, que é um cara maravilhoso, referência do acid jazz, do funk instrumental, seu órgão Hammond maravilhoso. Natalie Williams chegando por aqui, cantora britânica de soul, de jazz, ainda ao lado de Noel McCoy. Que turminha, viu, model? James Taylor Quartet, Natalie Williams, Noel McCoy, People Get Ready, e antes, Gecko Turner, I'll Do That. O álbum chama-se That Place by The Pink with the Cool Name. Olha só, quarto álbum do Gecko Turner, é uma jornada incrível, um estilo de vida. É um viajante incansável e compartilha essas experiências com a gente, né? E é uma banda e há uma banda, model, incrível, o guitarrista Rafa Prieto, o Dr. Roberto no baixo, né, no Fender Bass, espinha dorsal do Afro Beatnik Orchestra. Pois é, muita gente boa reunida. Gecko Turner chegou por aqui antes, DJ Model.
1: Gecko Turner é um daqueles artistas que não se engaveta, né, Paulão, e vira esquecimento. Um espanhol que construiu uma linguagem própria, misturando soul, funk, jazz, reggae, samba, afrobeat e até música latina, né, Paulo? E aí ele diz ainda que aprendeu inglês ouvindo blues. A faixa que a gente tocou ganhou um remix do Mo Colors, que acrescentou uma abordagem mais hip hop, mostrando como a música do Gecko funciona muito bem como matéria-prima para DJs e produtores.
0: Muito bem, model, terminando aqui o nosso primeiro set do Jazz Masters. 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Já já voltaremos com ela, Renata Porto. Aguarde. 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
2: E hoje eu tô aqui para falar sobre a importância de você não parar de estudar. Mas Ronan, eu acabei de ver uma notícia de que diploma de faculdade não é mais garantia de emprego. Várias pessoas que são formadas em faculdade, que têm curso superior, estão trabalhando em funções que não exigem ter curso superior porque eles não conseguem emprego na área de formação deles. Isso é uma verdade. Mas com certeza o diploma dele faz diferença, aumenta a empregabilidade dele quando ele está buscando emprego. Mesmo que eu esteja buscando alguém para exercer uma função que não é exigido ter curso superior, se eu tiver dois candidatos, um que tem curso superior e outro que não tem, provavelmente a empresa vai dar preferência para aquele que tem curso superior, porque depois ela pode até aproveitá-lo em novas funções lá dentro da própria empresa. Então, não use isso como desculpa de que existem várias pessoas trabalhando em funções que não exigem ter curso superior e essas pessoas têm, porque eu te garanto que aumenta a sua empregabilidade, com certeza. Dada a dica, obrigado e até a próxima.
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0: E estamos aqui de volta, Renata Porto chegando com o nosso Jazz and Trip. Vamos saber por onde ela anda. Eu tô achando que ela continua por aqueles lugares paradisíacos, né? Jericoacoara, que ela tava semana passada. Renata Porto, bem-vinda.
1: Pois é, Paulo, semana passada comentei aqui que eu estava passando alguns dias em Jericoacoara e tenho muitas dicas incríveis para compartilhar sobre esse destino com os nossos ouvintes. Você sabe que eu adoro fazer uma curadoria de experiências nos destinos que eu vou, Paulo. Dessa vez não foi diferente e uma das experiências que eu tenho para compartilhar aqui em Jericoacoara que foge do óbvio é um passeio pelas dunas de Jericoacoara, pelo lado oeste no Mangue Seco,

RenatoPorto.com.br, na coluna Jazz and Trip e também no seu Instagram, arroba Renata Porto. Quem chega por aqui é um solzaço novo, álbum chama-se Black Butterfly, Brooklyn Funk Essentials, Lati Cronland, Arthur Baker, muita gente boa, ao lado de Alison Limerick, Eba Asman, Desmond Foster, é Brooklyn Funk Essentials na veia que chega, Come Back for Real Love.